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8: Às 21h04. 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
9: Olá, amigos, muito boa noite. Eu sou o Sidney Ferreira. O Jazz Livre está começando aqui pela sua Rádio MEC. Ele pode ser considerado uma das pedras fundamentais da música americana. Uniu elementos como o folk, o blues, o clássico, a ópera e o jazz, atravessando fronteiras entre o clássico e o popular, com uma musicalidade única. É talvez o maior compositor americano. O Jazz Livre de hoje traz uma pequena amostra da criação de George Gershwin. Todo amante do jazz conhece de alguma forma a obra do compositor e pianista George Gershwin. Criou óperas, musicais e temas que são conhecidos mundialmente. Suas criações foram interpretadas por uma extensa lista de grandes nomes do estilo de todos os tempos: Louis Armstrong, Ella Fitzgerald, Nina Simone e Miles Davis são só alguns dos artistas que se lançaram na gravação de obras do grande Gershwin. Filho de judeus russos, nascido no Brooklyn, nova-iorquino, em 1898, o compositor demonstrou suas primeiras aptidões ao piano com 10 anos de idade. Curiosamente, o piano fora dado ao seu irmão mais velho, Ira Gershwin, com quem dividiria a autoria de diversos temas ao longo de sua vida. Hoje pode ser considerado o responsável por trazer o jazz para o grande público, tornando o estilo algo fundamental na história da música do século XX. No começo de sua carreira, Gershwin gravou diversos temas tocando piano em rolos curtos produzidos entre os anos de 1916 e 1927. 28 destes temas foram lançados em 1998, sob o título de Gershwin Plays Gershwin. Vamos abrir o primeiro bloco musical com dois temas desse álbum, iniciando com Sweet and Lowdown, uma degustação do início da carreira deste grande músico e compositor. 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
1: Maravilha, tivemos aqui no Jazz Livre dois temas do disco Gershwin Plays Gershwin, lançado em 1998 e que trazia gravações do próprio compositor, gravadas no início do século XX. Começamos com Sweet and Lowdown e fechamos o bloco com Swaney, ambos os temas escritos pelos irmãos George e Ira Gershwin. Quer falar conosco? Fique à vontade, sua participação no programa é muito importante, então mande suas sugestões e dicas para a gente. Nosso WhatsApp é DDD 21 99710-0537. O Jazz Livre é seu, o Jazz Livre é nosso. Bom, se há quem possa discordar de que Rhapsody in Blue é a composição mais importante da música americana, é impossível negar que este é o tema mais querido da cultura estadunidense. Apresentada pela primeira vez em 1924, a composição personifica o espírito do tempo daquele momento, apelidado de Era do Jazz. Anunciava em alto

alto e bom som que uma nova música estava ganhando espaço na cultura de um país, arrombando as portas que separavam as salas de concerto dos clubes musicais urbanos. Há uma abundância de estilos diluídos na massa sonora desta obra fundamental, com nuances de ragtime, do jazz de Charleston, passando por uma certa clave cubana e combinando o vaudeville francês com a música de concerto. Na verdade, um banquete para os ouvidos. A composição teve milhares de versões e interpretações ao longo do tempo. Poucas, entretanto, se comparam à regida por Leonard Bernstein na frente da Filarmônica de Nova York. Um trabalho vivo, chamativo, jazzístico, lançado no disco Leonard Bernstein, Gershwin, Rhapsody in Blue, An American in Paris, de 1959. 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
1: Muito bem, tivemos aqui no Jazz Livre a magistral composição de Gershwin, Rhapsody in Blue, numa versão da Orquestra Sinfônica de Nova York, conduzida por Leonard Bernstein. O tema está no álbum Leonard Bernstein, Gershwin, Rhapsody in Blue, An American in Paris, de 1959. Há na obra de George Gershwin uma expressividade carregada com tinturas da música de concerto francesa. O compositor chegou a viver alguns anos em Paris. Uma de suas passagens pela Cidade Luz conta que Gershwin interessou-se por ter aulas com Maurice Ravel. Ravel, de maneira astuta, recusou, dizendo que sabia quanto o compositor americano ganhara em dinheiro por seu trabalho. E se fosse o caso, quem gostaria de aula seria ele, Ravel. Fatos pitorescos à parte, além de Ravel, também Debussy teve influência na obra de Gershwin. Sua jornada pelas terras francesas foi imortalizada na obra Um Americano em Paris. A obra, inspirada na diversidade, evidencia que a travessia por diferentes universos sociais e artísticos foi sempre marca forte no trabalho de Gershwin. Mas é com Porgy and Bess que o compositor alcança algo bastante raro naqueles tempos de segregação racial nos Estados Unidos. Trazer para o palco narrativas e atores negros que protagonizaram a ópera lançada por Gershwin em 1935. Uma história musicada baseada no romance Porgy, escrito e adaptado pelo casal DuBose e Dorothy Hayward. Conta o dia-a-dia da vida de personagens de uma cidade fictícia chamada Cabbage Row e teve a colaboração de seu irmão e parceiro de diversas composições, Ira Gershwin. Vamos para um bloco só com temas dessa criação interpretados por Miles Davis, Nina Simone, Ella Fitzgerald e Louis Armstrong. Iniciando pelo trompete de Miles com Bess, You Is My Woman Now. Lançada em 1959 no disco Miles Davis, Porgy and Bess. 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
1: Tivemos três temas da ópera Porgy and Bess, autoria de George Gershwin, Ira Gershwin e Dubois Hayward, interpretados por grandes nomes do jazz. Abrimos com Bessie, You Is My Woman Now, lançada por Miles Davis no disco Miles Davis Porgy and Bess, de 1959. Depois Nina Simone com I Love You Porgy, do álbum Little Girl Blue, de 1957. Fechamos com I Got Plenty of Nothing, num duo de Ella Fitzgerald e Louis Armstrong, do disco Porgy and Bess, de 1958. A centralidade do piano na obra de Gershwin é fundamental. Toda a variedade de influências onde se inspirou materializou-se no toque do piano sempre expressivo. O pianista André Previn foi um dos mais notáveis pianistas a interpretar a obra do compositor. Participou como solista nas memoráveis gravações de Leonard Bernstein, das obras de Gershwin. No disco We Got the Rhythm, Gershwin Songbook, de 1998, Previn apresenta um duo trazendo o acompanhamento do baixo de David Fink. Trata-se de um grande desafio, encarar uma obra que já recebeu diversas leituras, conseguindo extrair algo novo de temas conhecidos da maioria do público. E Previn consegue isso numa formação minimalista, mas ao mesmo tempo exuberante. Você vai conferir isso agora. Fique com o tema They All Loved. 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
1: Ouvimos no Jazz Livre dois temas de autoria de George Gershwin e seu irmão Ira Gershwin, lançados por André Prevan, no disco We Got Rhythm, Gershwin Songbook de 1998. Abrimos com They All Love It e fechamos o bloco com Oh, Lady Be Good. Olha, uma das músicas mais tocadas e mais populares de Gershwin seguramente é... Ah, você já disse aí, né? Deliciosa Summertime. É uma ária da ópera Porgy and Bess, composta em 1935 com letra de Dubois Hayward e participação de Ira Gershwin na composição. Carregada de elementos do jazz e de estilos musicais afro-americanos do sudoeste do país, é conhecida como uma das canções mais gravadas da história da música. Fala-se em quase 40 mil versões interpretadas por grupos e solistas no mundo todo. Escolhemos para esta última música do programa a voz de Norah Jones, gravada ao vivo no Tanglewood Jazz Festival de 2003, com Jones ao piano e voz. Traduz os diversos elementos estéticos do folk ao jazz que inspiraram essa criação de Gershwin. 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

0: É isso, encerrando o Jazz Livre com chave de ouro, Summertime, um clássico de autoria de George Ira Gershwin, além de The Bulls Hayward, gravado ao vivo por Norah Jones no Tanglewood Jazz Festival de 2003. Eu sou Sidney Ferreira, espero que você tenha gostado do programa de hoje. A gente se encontra no próximo Jazz Livre. Tchau.
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1: Vinte e duas horas e 4 minutos.
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Aqui fala Jussara Mendonça, trazendo para você Blues, Derivações e Influências. No programa de hoje, uma homenagem ao Papa do Rock and Roll, Roy Orbison. Only the lonely know the way I feel tonight. Que nasceu no dia 23 de abril de 1936 e faleceu com 52 anos no dia 6 de dezembro de 1988. Em destaque, momentos musicais marcantes de sua carreira. Eu começo com três temas impecáveis de Roy Orbison: Only the Lonely, Know the Way I Feel, de 1960, In Dreams, de 1963, Oh Pretty Woman, de 1964. Alma Blues, lembrando os 90 anos de nascimento de Roy Orbison.

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1: Os Traveling Wilburys, quinteto formado por Bob Dylan, George Harrison, Jeff Lynne, Roy Orbison e Tom Petty, gravaram no período de 1988 até 1991 temas impecáveis. Eu toco para você Not Alone Anymore, performance do primeiro disco dos Traveling Wilburys, com destaque para o vocal de Roy Orbison. Alma Blues apresentando o grupo antológico Traveling Wilburys.

Alma Blues, agora atrás Bob Dylan, interpretando um tema de Doc Pomus e Reginald Ashby, Boogie Woogie Country Girl.

Eu prossigo com duas lendas do blues, os guitarristas Otis Rush e Fenton Robinson. Otis Rush interpreta de Sam Cooke, Somebody Have Mercy. Fenton Robinson interpreta de Richard Wayne Pennyman, o famoso Little Richard, Directly From My Heart to You. Alma Blues trazendo a guitarra e vocal de Otis Rush e Fenton Robinson.

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1: Os Neville Brothers de New Orleans apresentam o clássico de Bill Withers, Ain't No Sunshine. Na sequência, o guitarrista Larry Bell apresenta Hold Me Tight, um tema de Milton Campbell e Oliver Sane. Alma Blues com os Neville Brothers e Larry Bell.

O guitarrista e vocalista Robert Cray apresenta um dos hits de sua carreira, Nothing But a Woman, acompanhado dos Memphis Horns, formado por Andrew Love no sax e Wayne Jackson no trompete. Na sequência, dois genuínos intérpretes do soul, Otis Clay e Billy Price, apresentam All Because of Your Love. Otis Clay faleceu há 10 anos, em janeiro de 2016. Alma Blues destacando a guitarra de Robert Cray e o vocal impecável de Otis Clay e Billy Price.

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1: Eu volto com o antológico Roy Orbison, interpretando pérolas do álbum Mystery Girl, último disco de estúdio de Roy Orbison, gravado de julho de 1987 até novembro de 1988, recheado de 10 temas de sua autoria. Roy Orbison faleceu com 52 anos no dia 8 de dezembro de 1988. Você ouve The Only One e California Blue. Alma Blues e um tributo a Roy Orbison.

Eu me despeço com mais duas composições do álbum Mystery Girl, de Roy Orbison, lançada em janeiro de 1989, que contou com a presença de nomes como Jeff Lynne, Tom Petty, Mike Campbell, Jim Keltner, Rick Vito, os Memphis Horns, George Harrison. Você ouve Windsurfer, na sequência You Got It. Alma Blues lembrando o cantor, guitarrista e compositor norte-americano Roy Orbison.

0: Aqui eu termino mais uma edição do Alma Blues, hoje lembrando os 90 anos de nascimento de Roy Orbison.
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1: Horas e 3 minutos.
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19: Olá, uma boa noite para você, muito obrigado pela sua companhia a partir de agora. No ar, o Clube do Jazz, O programa é uma realização da Rádio Inconfidência de Belo Horizonte e faz parte da Rede Nacional de Comunicação Pública, com transmissão pela Rádio MEC, pela Rádio Nacional AM, FM e Ondas Curtas, no Rio de Janeiro, São Paulo, Maranhão, Pernambuco, Amazonas, Distrito Federal e Belo Horizonte. Você também pode ouvir o nosso programa de qualquer lugar do mundo pela internet. Eu sou Márcio Roney e te acompanho nesta hora. O roteiro é de Maria Eduarda Leles, sob supervisão de Flávio Henrique Silveira, e os trabalhos técnicos são de Carlos Ferreira. O programa de hoje destaca o saxofonista paulista Marcelo Monteiro. Nascido em 1985, o músico tem 3 álbuns gravados, um EP e alguns singles. Já acompanhou artistas como Calbi Peixoto, Elba Ramalho, Alceu Valença, Moraes Moreira, Marcos Valle, Tulipa Ruiz, Péricles Cavalcante, Bexiga 70, Elza Soares, dentre outros. Na estrada desde os anos 2000, Marcelo Monteiro tocou em vários festivais brasileiros, como no Festival de Inverno de Guaranhuns, em Pernambuco, o Conexão SP Instrumental e o Music in the Park, dentre outros. Bom, vamos acompanhar um pouco do som do trabalho musical do Marcelo Monteiro. Para iniciar, faixas do primeiro disco dele, que é de 2012, e leva o nome do próprio instrumentista. Esse disco foi gravado com um trio de base formado por sax, baixo acústico e bateria, e com algumas participações como trompete e trombone. Enfim, um disco sem instrumentos harmônicos. Deste trabalho, a gente começa com Cardume.

0: Ouvimos Marcelo Monteiro com Praça da Sé e Cardume, músicas dele presentes no primeiro disco do instrumentista, que leva o nome dele, Marcelo Monteiro, lançado em 2012.
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1: De volta com o Clube do Jazz, hoje trazendo para você um pouco da música do saxofonista paulista Marcelo Monteiro. 2 anos após o lançamento do primeiro disco, Marcelo gravou em 2014 o álbum chamado Rasante. Neste trabalho, ele se aprofundou na mistura entre o jazz e a música brasileira, com evidência para os grooves ao longo das faixas. Todas as músicas foram gravadas com um quinteto, formado por sax, trompete, baixo, teclados e bateria. Além disso, o álbum conta com a participação de Guilherme Kastrup nas percussões e um trio de cordas. Bom, vamos ouvir então faixas deste trabalho de Marcelo Monteiro, começando com Caleidoscópio.

0: Ouvimos Marcelo Monteiro com Macondo e Caleidoscópio. Essas músicas são presentes no disco Rasante, lançado pelo Marcelo em 2014.
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3: Estamos de volta com o Clube do Jazz, programa que é uma realização da Rádio Inconfidência de Belo Horizonte e faz parte da Rede Nacional de Comunicação Pública, com transmissão pela Rádio MEC, pela Rádio Nacional AM, FM e Ondas Curtas no Rio de Janeiro, São Paulo, Maranhão, Pernambuco, Amazonas, Distrito Federal e Belo Horizonte. Obrigado a você pela companhia e nesta segunda parte do Clube do Jazz voltamos com um pouco mais do trabalho do saxofonista paulista Marcelo Monteiro. Depois de ouvirmos faixas dos primeiros discos do Marcelo Monteiro, agora passamos a faixas que estão presentes no terceiro álbum dele chamado Deyé e lançado em 2021. Começamos com a faixa título.

0: Ouvimos Marcelo Monteiro com Ao Abu e Deyé, músicas presentes no disco Deyé, lançado em 2021.
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De volta com o último bloco do Clube do Jazz, hoje destacando para você um pouco do som do saxofonista paulista Marcelo Monteiro. Depois de ouvir um pouco dos três primeiros discos, agora nós vamos acompanhar Marcelo em alguns singles que ele lançou nos anos mais recentes da sua carreira. Para começar, a faixa

0: Ouvimos Marcelo Monteiro com Spread 1 e Temporal. Todas essas músicas são do próprio Marcelo Monteiro. Bom, e assim a gente encerra mais um episódio do Clube do Jazz, que hoje destacou o trabalho do saxofonista paulista Marcelo Monteiro. O Clube do Jazz é uma realização da Rádio Inconfidência de Belo Horizonte e faz parte da Rede Nacional de Comunicação Pública, com transmissão pela Rádio MEC, pela Rádio Nacional AM, FM e Ondas Curtas, no Rio de Janeiro, São Paulo, Maranhão, Pernambuco, Amazonas, Distrito Federal e Belo Horizonte. Eu, Márcio Rony, me despeço. O roteiro do programa é de Maria Eduarda Leles, sob supervisão de Flávio Henrique Silveira, e os trabalhos técnicos de Carlos Ferreira. Um abraço para você, se cuide, nos falamos em breve aqui no Clube do Jazz. Até lá.
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Estamos começando mais um Aquarela, nosso programa dedicado exclusivamente à música instrumental brasileira. Na audição de hoje, vamos viajar pelos sons de Luiz Eduardo Domingues, Antônio de Pádua, Diogo Guanabara e Macaxeira Jazz, Paulinho Andrade, Mauro Senise e Tom Jobim, entre outros. Abrimos o programa ouvindo Lembrança do Mato Grosso, composição de Helena Meirelles, com a própria violeira na execução, do disco Flor de Guavira, de 1996. Noites Cariocas, de Jacó do Bandolim, com Afonso Machado e Amigos, do álbum Choros e Bossas, de 2002. E fechando o bloco, Toda Menina Baiana, de Gilberto Gil, com Léo Gandelman, do CD Pérolas Negras, de 1997.

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1: A música brasileira é reconhecida mundialmente pela sua diversidade e, em muitas criações, sua universalidade. O Aquarela está aqui para reverenciar os nossos instrumentistas, que falam através de suas melodias sem dizer uma única palavra. Nesta sequência, vamos ouvir

Sítio do Pica-Pau Amarelo, composição de Gilberto Gil, com Orquestra Brasileira de Música Jamaicana, do disco Volume 2, O Baile Continua, de 2013. Eu Sou Baianinha, de JJ Barata, com Luiz Eduardo Domingues, do CD Os Pianeiros, também de 2013. E fechando o bloco, Junina, de André Ossói, com André Ossói e Grupo, do álbum Junina, de 2000.

A música instrumental brasileira em toda a sua plenitude aqui no Aquarela. Instrumentos e orquestras de todo o país reunidos neste espaço exclusivo. Neste bloco, vamos ouvir Stoneflower, composição de Tom Jobim com o próprio Jobim, do disco Stoneflower de 1970. For No One, de Paul McCartney, com Diogo Guanabara e Macaxeira Jazz, do CD Tocando Beatles, de 2010. E fechando a sequência,

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1: Estamos chegando ao bloco final do programa de hoje, destacando o melhor da música instrumental deste país continente. Fechamos com Brocotó, composição de Antônio de Pádua, com ele mesmo, do CD Um Olho no Peixe, O Outro no Gato, de 2010. No Cordão da Saideira, de Edu Lobo, com Mauro Senise, do álbum Casa Forte, Mauro Senise Toca Edu Lobo, de 2006. E por último, Ela é Carioca, da parceria Tom Jobim e Vinícius de Moraes, na execução de Paulinho Andrade, do registro Paulinho Andrade Toca Tom Jobim, de 2009.

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3: Uma hora e 2 minutos.
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5: Olá, seja muito bem-vindo, seja muito bem-vinda. Vamos começando mais um programa Circular Brasil, de música instrumental. Hoje, nós começamos indo para Minas Gerais. Vamos conferir as faixas de um disco do violonista e guitarrista Juarez Moreira, com faixas do disco Juá. Logo na sequência, vamos para o Nordeste do Brasil, Salvador, no estado da Bahia, para conhecer mais de perto a música do baixista e compositor Atahualba Meireles, um som cheio de swing e energia. E finalizando nosso passeio, vamos a São Paulo, apreciar a música moderna e imagética do produtor musical Felipe Julian, conhecido como Craca. São faixas do álbum Traquitana Audiovisual. É isso. Aqui no Circular Brasil, a gente mostra a diversidade da música do nosso país. E aí, tá pronto para viajar? Ouvidos atentos e coração aberto. O Circular Brasil está no ar. O compositor, guitarrista e violonista Juarez Moreira é de Minas Gerais. Ele é um instrumentista muito produtivo, tem vários discos lançados. O Juarez, inclusive, já esteve aqui no nosso programa, porém com faixas de um outro disco. Esse de hoje é inédito aqui no Circular Brasil. O nome do álbum é Juá. Todas as faixas são de autoria do Juarez Moreira, com a participação de vários músicos e convidados especiais, como Wagner Tiso e o Nivaldo Ornelas. Ouviremos 4 faixas desse disco aqui no programa de hoje. E começamos com 2 delas agora. Vem aí Trópicos e logo depois, Wes.

Este é o programa Circular Brasil, de música instrumental. E a nossa primeira atração de hoje é o violonista, guitarrista e compositor mineiro Juarez Moreira. Acabamos de ouvir um tema chamado Wes. Antes dele foi Trópicos. As duas são de autoria do Juarez. Não sei se você já conhece aqui o nosso programa, mas normalmente a gente aborda faixas de apenas um disco específico do artista. Aqui no Circular Brasil, assim a gente consegue ter uma noção mais concreta a respeito daquele momento específico na carreira do instrumentista, né? Ouvindo aí umas três ou quatro faixas do disco. No caso do Juarez, estas são músicas presentes no álbum Juá. E vamos para mais duas faixas deste mesmo trabalho agora. A gente toca Castelo e logo depois Encapetado. Som na caixa.

Este é o som do Juarez Moreira, de Minas Gerais, guitarrista, violonista e compositor. E você está acompanhando o programa Circular Brasil de Música Instrumental. Um giro, uma espécie de viagem que a gente faz todo o programa, passando por três estados ou regiões diferentes do Brasil e ouvindo faixas de um disco específico de um artista de cada estado. Neste momento, como eu falei agora há pouco, estamos em Minas Gerais. Acabamos de ouvir dois temas de autoria do Juarez Moreira. Essa que tocou agora se chama Encapetado e antes dela foi Castelo. O nome do álbum do qual saíram estas faixas se chama Juá. E de Minas Gerais, sudeste do Brasil, vamos direto para o Nordeste. Vamos para o estado da Bahia e para a capital, Salvador. Conhecer a música do baixista e compositor Atahualpa Meirelles. O baixista Atahualpa Meirelles, além da vida prática como músico e instrumentista, tem também uma consistente carreira acadêmica.

Além da graduação, ele tem mestrado e doutorado no setor da música pela UFBA, Universidade Federal da Bahia. Ouviremos aqui um total de 4 faixas, que é um pequeno apanhado do trabalho do baixista e compositor. É como se fosse um EP, ou seja, um disco com uma pequena quantidade de músicas. Você vai reparar que vamos mudar completamente de estilo em relação à nossa atração anterior. Essa edição do Circular Brasil, inclusive, tem essa característica. As atrações são muito diferentes entre si. Vamos ouvir 2 temas agora, Brisa Biônica e logo depois E Vem. Ambas de autoria da nossa segunda atração de hoje, o baixista Atahualba Meirelles.

Você está acompanhando o programa Circular Brasil de Música Instrumental. Estamos neste momento na nossa segunda atração, em Salvador, capital da Bahia, Nordeste brasileiro. Esse é o som do baixista e compositor Atahualpa Meirelles. Acabamos de ouvir duas faixas de autoria dele. Essa que tocou agora se chama E Vem. E antes dela, a gente ouviu Brisa Biônica. Para termos uma noção um pouco mais abrangente do trabalho deste músico brasileiro, vamos ouvir mais dois temas: Vibuti. E logo depois é um título engraçado, tudo escrito junto e com os acentos diferentes. Mas quando a gente lê com cuidado, o título é Chuí que eu tô atrasado. Ambos os temas são de autoria do Atahualpa Meirelles.

Acabamos de ouvir a música do baixista e compositor Atahualpa Meirelles, da Bahia. Essa que tocou agora se chama Choí Que Eu Tô Atrasado. E antes dela foi Vibuti. Ambas são de autoria do Atahualpa. Além de músico de estúdio, ele também tem uma extensa carreira acadêmica, tem mestrado e doutorado em composição pela Universidade Federal da Bahia. Essas últimas quatro faixas que a gente ouviu aqui com a música desse artista fazem parte de um pequeno apanhado de temas dele. É como se fosse hoje em dia um EP. Só que essas músicas são de vários anos atrás, quando essa nomenclatura era pouco usada ainda. E agora da Bahia vamos para São Paulo e também vamos mudar de estilo totalmente. E a gente vai conhecer o som bem imagético de um artista de lá de São Paulo, o Felipe Julian, também conhecido como Craca. Felipe Julian, o Craca, é produtor musical e artista visual. Nascido na Argentina, ele veio viver no Brasil, na cidade de São Paulo, com apenas um ano de idade e é naturalizado brasileiro. Ele é mestre em comunicação audiovisual, concentra seu trabalho artístico na criação de instalações, performances sonoras e audiovisuais e também em videomapping. Como produtor musical, ele possui 7 discos lançados e algumas premiações no currículo. Em 2019, o Craca lançou seu primeiro disco solo, intitulado Traquitana Audiovisual. Essencialmente instrumental, dançante e global, o álbum funde sons brasileiros e afro-latinos com bases eletrônicas. E é desse disco que nós iremos ouvir algumas faixas aqui, nessa que é a última atração do programa Circular Brasil de hoje. Vem aí agora um tema que leva o nome de Corda Bamba, de autoria dele, Felipe Julian.

Este é o programa Circular Brasil de música instrumental. Estamos na nossa última atração de hoje, na cidade de São Paulo, conhecendo um pouco melhor o trabalho do produtor musical e artista visual Felipe Julian, também conhecido como Craca. O som é a fusão de ritmos do Brasil com outros afro-latinos e tudo misturado com bases eletrônicas. O nome do disco é Traquitana Audiovisual. E acabamos de ouvir Corda Bamba, de autoria dele, do Craca. E para fechar o programa Circular Brasil de hoje, vamos para mais dois temas desse mesmo disco. Os dois também de autoria do Felipe Julian. A gente ouve Forró de Corda e logo depois Cefalópode.

0: A gente acabou de ouvir Cefalópode e antes dela foi Forró de Corda. As duas fazem parte do disco Traquitana Audiovisual, do produtor musical Craca, cujo nome verdadeiro é Felipe Julian. Ele é de São Paulo e também é artista visual. Trabalha muito com instalações, videomappings e performances sonoras e audiovisuais. Ele foi nossa última atração do programa Circular Brasil de hoje. E a gente vai ficando por aqui. Muito obrigado pela sua companhia, muito obrigado pela sua audiência. Toda semana, nesse mesmo dia e horário, a gente está aqui, trazendo uma seleção minuciosa de artistas de todas as regiões do Brasil. E, como você já deu para reparar no programa de hoje, sem puxar sardinha para estilos específicos. A pluralidade aqui é uma característica importante. Os trabalhos técnicos do programa são do Rafael Napoleão. E se você curtiu o Circular Brasil, lembre-se que você pode ouvir várias ou até todas as outras edições pela internet. E olha que este aqui é o programa de número 105, hein? Nós já temos um verdadeiro acervo de artistas da música instrumental de todo o Brasil. Para você acessar o programa, basta ir no endereço radios.ebc.com.br. Repetindo, radios.ebc.com.br. E quando estiver lá dentro, procurar pelo nosso programa, o Circular Brasil. Então é isso, vamos ficando por aqui. Aquele abraço e até o nosso próximo programa.
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2: Faceiro, de Chiquinha Gonzaga, com Thalita Pérez, Henrique Cases, Marcelo Gonçalves e Beto Cases.

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2: Duas horas e dois minutos.
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4: Concerto para violino e piano em Ré menor de Mendelssohn. Regente e violinista Joachim Gustafsson. Piano Clélia Irusum. Vastera Sinfonieta.

0: Concerto para violino e piano em Ré menor de Mendelssohn. Regente e violinista Joachim Gustafsson. Piano Clélia Irusum. Vastera Sinfonieta.
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0: Sonata para flauta e harpa de Gaetano Donizetti. Flauta Jean-Pierre Rampal, harpa Marielle Nordman.

0: Sonata para flauta e harpa, de Gaetano Donizetti. Flauta, Jean-Pierre Rampal. Harpa, Marielle Nordman.
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0: Sinfonia número 1 em Si bemol maior, opus 38, Primavera, de Schumann. Filarmônica de Nova York, regente Leonard Bernstein.

0: Sinfonia número 1 em si bemol maior, opus 38, Primavera, de Schumann. Filarmônica de Nova York, regente Leonard Bernstein.
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0: Hernani, opus 8, número 14, para violão solo, de Giuseppe Verdi. Violão Gianpaolo Bandini. Concepção do compositor Johann Caspar Merz.

0: Hernani, Opus 8, número 14, para violão solo, de Giuseppe Verdi. Violão Gianpaolo Bandini. Concepção do compositor Johann Caspar Merz.
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0: Cendrillon, música de balé da ópera de Jules Massenet. Academia Saint-Martin de Fields, regente Sir Neville Mariner.

0: Cendrillon, música de balé da ópera de Jules Massenet. Academia Saint-Martin de Fields, regente Sir Neville Mariner.
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0: Me adora. De Pitti com a Orquestra Petrobras Sinfônica.

0: Me Adora, de Pitty, com a Orquestra Petrobras Sinfônica.
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0: 4:02.
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2: Sou Tony Villani, nós estamos iniciando agora mais um programa Sala de Concerto pela MEC FM. E hoje estamos recebendo o pianista Felipe Naim. Seja muito bem-vindo, Felipe. Obrigado por aceitar esse nosso convite.
3: Muito obrigado pelo convite, é uma honra.
2: Felipe Naim começou seus estudos em Niterói, no Conservatório do Estado do Rio de Janeiro, com Celi Periar. Cursou o bacharelado em piano pela Universidade Federal do Rio de Janeiro, a UFRJ, e teve orientação de Miriam Dausberger e recebeu prêmios em diversos concursos, com especial destaque para o primeiro lugar do programa Prelúdio da TV Cultura de São Paulo, isso em 2019. Entre 2020 e 2022, ele cursou mestrado na Academia Franz Liszt, em Budapeste, na Hungria, com os professores Gábor Farkas e László Bordelli, e atuou como professor de piano e responsável pelo departamento de música de uma escola britânica. Também, no período, realizou apresentações em teatros e salas na Itália, na França, Áustria, Portugal, Hungria e a Eslovênia. Nós tivemos a alegria de receber Felipe Naim em 2019, encerrando a série de concertos que realizávamos na época, então, no Teatro Lucina, em uma apresentação com baixo barítono Lício Bruno. E hoje, Felipe nos traz um concerto solo com obras de Brahms, Schubert, Chopin e Heitor Villa-Lobos. Sejam todos muito bem-vindos, mais uma vez. O Sala de Concerto começa agora e nós vamos ouvir duas rapsódias, Opus 79 de Brahms, na interpretação do nosso convidado, Felipe Naim. Quando quiser, Felipe.

0: Tivemos então duas rapsódias, Opus 79 de Brahms, com o pianista convidado do Sala de Concerto de hoje, Felipe Naim. Felipe Naim, você afirmou em entrevista recente à Rádio Cultura de São Paulo que vencer o programa Prelúdio foi um divisor de águas em sua carreira. Entre as coisas que esse prelúdio, esse prêmio lhe concedeu, lhe proporcionou, foi a oportunidade de aperfeiçoar-se na Hungria. Conte essa história para nós, desde a sua história conosco no Dulcina, Lício Bruno, que a gente mencionou no princípio do programa, Hungria até aqui, esse momento, e você está de volta.
1: Foi muito interessante porque eu me conectei com o Lício Bruno e eu não sabia que ele tinha tido uma história em Budapeste, na Hungria também. Então, logo que eu ganhei o concurso Prelúdio, eu fiquei muito feliz porque, para um brasileiro latino-americano que sonha em viver de música clássica, é sempre uma honra e um privilégio poder estar num ambiente europeu que a gente possa beber da água da fonte, né? Então o Lício, ele sempre foi muito carinhoso comigo, sempre muito querido e falava coisas maravilhosas de Budapeste. E realmente Budapeste me encantou. Eu viajei logo no período do lockdown, quando estava com Covid-19. Então foi um período muito conturbado, porque eu iniciei meus estudos na Franz Liszt, na faculdade, e logo em seguida tudo teve que fechar. Então eu lidei assim com muitas questões interessantes e até profundas, né, que me ajudaram a refletir coisas assim muito interessantes sobre mim mesmo. E foi mágico quando eu tive o contato com dois mestres, que é o Gábor Farkas e o László Borbély. Eles foram cruciais para minha formação. Não foi muito fácil, porque eles são extremamente exigentes, né, e o Gábor era o chefe de departamento lá da Franz Liszt. Então, eu acabei com o tempo, os 2 anos que eu tive lá, eu fiz uma amizade muito profunda com os professores, né? E foi muito interessante porque, além de estudar o piano na Franz Liszt, que é uma das maiores faculdades de música do mundo, fazer o meu mestrado lá, eu tive a oportunidade de assistir grandes músicos, grandes pianistas lá na Franz Liszt. Então, eu assisti o Lugansky, que foi maravilhoso, a Marta Argerich, a Maria João Pires. Então, todo dia tinha concertos de alta qualidade, com uma orquestra de alta qualidade. Então, não só como estudante, mas como público, foi muito enriquecedor para mim. E logo quando eu tive esse primeiro contato com os húngaros, eu procurei mergulhar um pouco na cultura deles, eu procurei entender como que eles

0: funcionam desde a da primeira infância até a fase adulta, a fase profissional, porque eles são excelentes músicos, eles são muito perfeccionistas, muito focados, e isso foi muito peculiar o impacto que a Hungria teve em mim, porque eu gosto muito de viver minha vida como um bom brasileiro, né, comer meu feijão com arroz e tudo mais. E a temperatura daqui é maravilhosa, a gente tem praia e tudo. E eu tive que encarar uma realidade de inverno, né? E foram 3 invernos que eu vivi, um inverno exterior e um inverno interior também, né? E que é ótimo para fazer música clássica, né? É maravilhoso. Então eu tive esse impacto com pessoas extremamente focadas, extremamente disciplinadas, que estudam 8 horas por dia, que vivem de competição. Na minha classe eu tive comigo quase 10 japoneses. Então na Europa os asiáticos estão realmente tomando conta do mercado. Então eu aprendi muito com eles, eu observei muita coisa. E uma das coisas mais preciosas que eu aprendi nesse tempo foi que a perfeição, ela não é possível de ser alcançada. A gente pode chegar perto dela, a gente tem que sempre em busca, mas sempre temos o que melhorar. Então, eu fiquei muito feliz pelo meu recital de formatura. Eu tive a oportunidade de tocar na casa do Liszt. Então, não só estudar a cultura de uma forma mais profunda, mas eu toquei aonde ele viveu, eu vi as paredes que ele via, eu toquei no piano, enfim, então muita história. Budapeste tem esse encantamento, essa mágica pela história. E não só Budapeste, mas eu tive também a honra de poder tocar em outros países, como você comentou no início. Então foi uma experiência maravilhosa. Foram 3 anos e, assim, com a entrevista que a gente tem, eu acho que não tem como contar todo o impacto que teve positivo na minha vida, mas que realmente foi uma experiência mágica, isso eu posso te afirmar.
1: Aproveitando um gancho do que você falou, Felipe, aperfeiçoar-se é difícil você chegar 100% da perfeição. Eu aproveito, não sei se fui eu quem cunhou essa expressão, mas o ótimo sempre corre do bom. E o bom está sempre correndo atrás do ótimo. Eu acho que se a gente chegar pelo menos ao bom, está de bom tamanho, porque nos dá força para chegar ao ótimo. Então, ainda aproveitando o seu gancho, aluno, professor e ou concertista, o que lhe fala ou o que lhe falou mais a alma durante esses 3 anos fora do Brasil?
0: Foi uma grande descoberta na minha vida, porque eu nunca imaginei que eu ia encontrar paixão por lecionar. Então foi um projeto muito bonito de vida que eu tive lá numa escola britânica, onde eu fui chefe de departamento e fiz projetos maravilhosos. Então, uma coisa que eu percebi, a música clássica ela ainda é muito distante da realidade dessa nova geração. Então eu tive um trabalho de formação de público, falando sobre os compositores, trazendo da realidade deles para a música clássica, né? E eu percebi que isso me melhorou enquanto um pianista, enquanto profissional. Mas eu acho que o piano, eu tenho a oportunidade de me melhorar como pessoa. O professor, tem a oportunidade de melhorar o ambiente que está me cercando. Então, é uma profissão muito nobre. Eu fiquei muito feliz com essa descoberta. E eu não posso te dizer qual que é mais atuante na minha vida, mas eu acredito no equilíbrio. Então, se eu encontrar esse equilíbrio de ser professor, de ser pianista, eu vou encontrar minha felicidade e posso viver o resto da minha vida dessa forma, porque é muito legal.
1: Somos nós que estamos felizes de ter você aqui hoje. Felipe, escolha do repertório de hoje. Conta um pouquinho se essas peças já faziam parte do seu repertório ou você vai acrescentar outras, por favor.
0: Na realidade, esse repertório que eu escolhi hoje é um repertório que eu tocava quando eu era criança. Então, traz uma nostalgia, traz um retorno para casa, né? E um apego também, um carinho emocional com essas peças. Então, por isso que eu escolhi.
1: O bom filho à casa toda. Seja bem-vindo de
0: Muito
1: volta ao
0: obrigado.
1: Brasil. Então, Felipe, você vai nos apresentar agora o Improviso, Opus 20, número 2, de Franz Schubert, e a Fantasia Improviso, de Chopin.

0: Na interpretação do pianista Philippe Nain, tivemos Fantasia e Improviso, de Frédéric Chopin, e Improviso, Opus 90, número 2, de Franz Schubert. Para quem chegou aqui agora na Rádio MEC, nós estamos recebendo o pianista Philippe Nain. Philippe, você está no Brasil de volta e de passagem, e vai retornar, nós falamos antes do programa, aos estudos no exterior. Conte um pouquinho desses projetos e também eu deixo esse espaço para você contar para nós, para nossos ouvintes, o seu endereço eletrônico, como chegar até você. Por favor.
1: Bom, nesse ano eu fiz um projeto de vida de estudar música espanhola. Sempre fui apaixonado, é um grande sonho que eu tenho. E, por minha felicidade, eu passei no mestrado em Barcelona, na Catalunha, pela universidade. E eu fiquei muito feliz, é um mestrado que eu vou estudar a música do Manolo da Falla e vou entrar mais profundamente nos conceitos das danças tradicionais espanholas, como a flamencologia, o passo doble, a malaguena. O meu contato, os ouvintes podem me encontrar através do meu Facebook, Felipe Naim, Instagram, felipe.naim1 e WhatsApp, ainda está no número lá de fora, +36 20 507 57 84. Muito obrigado. Olha, eu realmente dei minha vida para a música desde os meus 5 anos de idade, é a grande paixão que eu tenho e passei por cima de muita coisa. E eu, é uma felicidade muito grande de eu estar perseverando com amor dentro do coração, com muita paixão pelo que eu faço. E eu gostaria de realmente realizar esse sonho de poder estudar na Espanha, em Barcelona. Então, muito obrigado pela oportunidade de falar no microfone.
0: E nós da Rádio MEC teremos imenso prazer em saber que você estará em Barcelona. Felipe, a próxima e última peça que nós vamos ouvir do recital de hoje é do brasileiro e imortal Heitor Villa-Lobos. Você, lá na Hungria, tem ajudado ou ajudou a difundir a obra de Villa-Lobos também em suas viagens. Como é que você percebe, principalmente, a Villa-Lobos ou a música brasileira de concerto ali no leste europeu?
1: Foi muito interessante porque o Villa-Lobos, acredito que eu tenha levado uma cultura completamente diferente para eles e que foi de grande encantamento, de grande magnetismo. E o Villa-Lobos, ele foi sempre muito bem recebido em todos os palcos que eu toquei lá fora. E é um projeto que eu tive a felicidade de tocar na Embaixada de Viena, em outubro do ano passado, e na Embaixada do Brasil também, na Eslovênia, onde eu fiz um projeto chamado Essência Tropical, que é um projeto do qual eu me orgulho muito, que traz, né, toda essa nossa característica brasileira e eu dou um foco bem especial no compositor Villa-Lobos. E eu estreiei a grande fantasia triunfal do hino nacional brasileiro de Gottschalk em Viena e realmente foi muito bonito, muito grandioso. Esse compositor sempre mexeu muito comigo porque ele sempre falava rasga o coração e é uma coisa que eu fazia de uma forma que realmente eu me destacava, né? Então é o que eu posso fazer, rasgar meu coração, eu posso me emocionar. Então o Villa-Lobos, ele me ensinou isso. Então eu sou muito grato por poder tocar a obra dele, que ele é um grande, grande mestre da música.
0: A obra de Villa-Lobos é muito complicada para o piano, Felipe.
1: Eu acho que ela tem a complexidade técnica, mas o mais difícil da obra de Villa-Lobos é se entregar. Então, essa talvez seja a característica chave de tocar Villa-Lobos. Além de tocar de uma forma clara e técnica, mas rasgar o coração de fato.
0: Então vamos todos nos entregar a Villa-Lobos agora. Com Felipe Nain, teremos impressões celesteiras e festa no sertão de Heitor Villa-Lobos.

0: Na interpretação do pianista convidado do Sala de Concerto de hoje, Felipe Naim, tivemos Impressões Seresteiras e Festa no Sertão, de Heitor Villa-Lobos. Muito obrigado, Felipe.
1: Muito obrigado mais uma vez pela honra de tocar aqui na Rádio MEC, no programa de concerto, na sala de concerto, e até a próxima.
0: Em nome da IBC, Empresa Brasil de Comunicação, mais uma vez agradeço ao Felipe Naim por esse concerto. Agradecemos também aos nossos ouvintes que nos acompanham pelo rádio, pela internet e nas demais plataformas. Continuem conosco em nossa programação e até o próximo programa. Eu sou Tony Villani. O programa de hoje teve trabalhos técnicos de Marcos Inácio, coordenação de Fábio Luiz, sonoplastia de Silas Mendes e assistência de produção Carlos Soca.
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3: Passarim, de Tom Jobim, com o trio Alma Brasileira.

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14: Cinco horas, sete minutos.
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O Conjunto Época de Ouro, nascido nos anos 1960, tem trabalhos reverenciados no universo da música instrumental.

0: capital brasileira, que também contam com participações de grandes nomes da MPB. No Roda de Choro de hoje, daremos seguimento à série de programas que celebram a existência do Época de Ouro. E falaremos sobre alguns trabalhos que alcançaram enorme sucesso internacional. Após uma década inteira de retomada ao longo dos anos 1970, o conjunto Época de Ouro manteve-se em atividade e participou de diversos shows e festivais, como o Free Jazz Festival, em 1985, e o Projeto Pixinguinha. Além dos eventos e festivais, em 1987, o conjunto lançou o álbum Dino 50 Anos, em homenagem aos 50 anos de carreira de Dino Sete Cordas. O violonista que mudou a história do violão de sete cordas, tornando o instrumento parte obrigatória de um conjunto regional. Jorginho do Pandeiro, integrante da primeira formação do conjunto, comentou sobre Dino em um dos programas Época de Ouro da Rádio Nacional.
1: O Dino, quando começou a tocar, que era no regional do Benedito Lacerda, ele veio modificando tudo, fazia muitos baixos e, inclusive, fazia uma batucada especial para se tocar samba com aquela batucada dele. Era muito gostosa. Então ele ia sempre ao Dancing para assistir o grande violão daquela época, que era o Tutti, violonista daquela época, que tocava sete cordas. Então o Dino sempre gostava de conversar com ele, bater um papo e tal. Mas ele não sabia quem era o Dino. Então, um dia lá, o regional do Benedito gravou com um cantor que ia sempre lá no Dancing. E aí, quando o Dino está conversando com o Tutti, o rapaz passou e disse: ô, Dino, ficou boa a gravação, hein? Então, eu disse: ah, obrigado. Aí o Tutti disse para ele: você que é o Dino, que o Tutti tinha dito que aquele violão do regional do Benedito estava fazendo violão tamborim. Sim. Ele falou antes. E aí, quando ele viu que era o Dino, ele disse: ah, você que é o Dino? Ah, não sei o que.
0: Vamos ouvir agora uma das mais célebres faixas do disco Dino 50 Anos, Cinema Mudo, composição de Valdir Azevedo e Clécio Caldas. 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

0: Acabamos de ouvir Um Chorinho no Circo Voador, de Severino Araújo. Antes, ouvimos Ternura, de Jacó do Bandolim. E começamos o bloco com Cinema Mudo, de Valdir Azevedo e Clécio Caldas. Todas presentes no disco Dino 50 Anos, do Época de Ouro. Em 1994, o conjunto viajou por todo o Brasil com o projeto Brasil Musical, ao lado do pianista Arthur Moreira Lima. O projeto, que contou com alguns dos maiores solistas do país, teve como objetivo difundir a música instrumental brasileira e mesclar a música popular com a erudita. Após o projeto, o conjunto embarcou em 1996 para uma série de apresentações na Feira do Livro de Frankfurt, na Alemanha. Quando retornaram ao Brasil, o conjunto foi convidado por Marisa Monte, Elba Ramalho, Ivan Lins e Paulinho da Viola para participarem das gravações de seus CDs. Jorge Filho, cavaquinista da atual formação do conjunto, fala sobre as colaborações do conjunto com esses grandes nomes da música brasileira.
1: Nos anos de 1990, final da década de 90, o conjunto Época de Ouro era chamado para gravar nos discos de vários artistas, principalmente cantores, né? E aí o Época de Ouro resolveu fazer o contrário. Então, como estava gravando no disco de todo mundo, resolveu convidar esses músicos para gravar no nosso disco. Então veio Marisa Monte, veio Alba Ramalho, Ivan Lins, João Bosco, Martim da Vila, Leila Pinheiro, Beth Carvalho, Zeca Pagodinho, Ney Mato Grosso, Ademir de Fonseca, Paulinho Mosca, Lobão, tanta gente, Arlindo Cruz, Sombrinha. E aí surgiu o Café Brasil, acho que foi em 2001, se não me falha a memória. Foi um sucesso muito grande.
0: O CD Café Brasil compôs uma mistura do estilo musical do conjunto com um dos artistas convidados e se tornou um imenso sucesso, vendendo mais de 100 mil cópias, sendo 25 mil só no Japão.

Na ocasião desse lançamento, o conjunto era formado por César Faria, Dino Sete Cordas, Tony, Jorginho do Pandeiro, Jorge Filho e Ronaldo do Bandolim. Vamos ouvir Onde Andarás, composta por Caetano Veloso e Ferreira Goulart. Aqui interpretada por Marisa Monte e o conjunto Época de Ouro, no disco Café Brasil.

Ouvimos 1-0, de Pixinguinha e Benedito Lacerda, interpretada por Altamiro Carrilho, Carlos Malta e o Época de Ouro. Antes, Mariana, de Irineu de Almeida, e Onde Andarás, de Caetano Veloso e Ferreira Goulart, todas presentes no álbum Café Brasil.

sucesso da gravação, logo surgiu a oportunidade de lançar o Café Brasil 2. Este contou com participações de Bete Carvalho, Zeca Pagodinho, Ney Matogrosso, Ivan Lins, Arlindo Cruz, Sivuca, entre outros talentos. Vamos ouvir Canta Brasil, de Alcir Pires Vermelho e Davi Nasser, com a participação especial do conjunto Nó em Pingo d'Água, no CD Café Brasil 2, do Época de Ouro.

0: Acabamos de ouvir Uma Farra na Ilha, composição de Cristóvão Bastos e Jorginho do Pandeiro, com a participação especial de Cristóvão Bastos. Antes ouvimos Dino Pintando Sete, com a participação de Sivuca, composição dele e de Glória Gadelha. E começamos o bloco com Canta Brasil, de Alcir Pires Vermelho e Davi Nasser, com a participação especial do conjunto Nó em Pingo d'Água. O CD Café Brasil 2 acabou se tornando mais um enorme sucesso do Época de Ouro, rendendo milhares de cópias vendidas no Brasil e também no Japão. No entanto, o conjunto passaria por um difícil momento com a perda de seus dois violonistas, alguns anos depois. Em 2006, morre Dino Sete Cordas, aos 88 anos de idade. E um ano depois, morre César Faria, também aos 88 anos. No mesmo ano, o flautista Antônio Rocha passa a fazer parte do conjunto. Com uma nova formação em 2010, o Época de Ouro trouxe ao mundo o CD Feijão com Arroz, que foi lançado apenas no Japão e rendeu dois grandes shows realizados em Tóquio.
1: O Época de Ouro já fez diversas turnês internacionais e nacionais também.
0: Jorge Filho comenta sobre a boa recepção do conjunto entre os japoneses.
1: Nós fizemos turnês pelo Japão, 3 vezes estivemos lá. A gente não chega a ter uma predileção pelo Japão. Na realidade, os japoneses gostam muito do choro, gostam muito da música brasileira. A gente chega no Japão, é assim, muito bem recebido. Fizemos diversas entrevistas para jornais e rádios japonesas. Nessas 3 turnês que a gente fez pelo Japão, a gente divulgou bastante o choro. E ficou um disco lá, né? Esse disco nem tem aqui. Então a gente se sente muito orgulhoso, assim, de ter um país que adora tanto a nossa música, né? É uma honra muito grande. Os japoneses são umas pessoas muito sérias, muito respeitosas. E adoram o choro mesmo. Eles tocam o choro, vêm pra cá, aprendem a tocar. Meu pai teve diversos alunos japoneses para aprender a tocar pandeiro. Muito interessante isso. Eles gostam muito da música brasileira, principalmente o choro.
0: Em paralelo ao lançamento do CD Feijão com Arroz, o Época de Ouro ganha em 2010 um programa semanal gravado ao vivo na Rádio Nacional, com seu próprio nome. É o início de mais um importante capítulo na carreira do maior conjunto de choro da história do país. Vamos encerrar o programa de hoje ouvindo Doce de Coco, de Jacó do Bandolim, e Odeon, de Ernesto Nazaré, faixas do álbum Feijão com Arroz.

0: Ouvimos Odeon, composta por Ernesto Nazaré. Antes, Doce de Coco, de Jacó do Bandolim. Ambas presentes no álbum Feijão com Arroz. No Roda de Choro de hoje, ouvimos um pouco das colaborações do conjunto Época de Ouro com nomes importantíssimos da música brasileira. No próximo programa, vamos mostrar a produção mais recente do conjunto e falar sobre sua formação atual. O Roda de Choro tem coordenação de produção de Adriana Ribeiro, produção de Carlos Henrique Fonseca e sonoplastia de Silas Mendes. Eu sou Raquel Ricardo e espero você no próximo programa.
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3: Joana Francesa, de Chico Buarque, com o Sidney Marzullo.

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Antes, aqui é a Teca Lima, o Brasis já está no ar, trazendo diariamente a riqueza da nossa múltipla cultura. O final da década de 1920 marcou o início das viagens de campo do poeta e escritor Mário de Andrade pelos interiores brasileiros para as suas pesquisas folclóricas. Foi também a época em que o país entrava na era das gravações eletromagnéticas, que já ocorriam com sucesso na Europa, por exemplo. Mário, que entendia que as puras expressões populares constituíam nossas maiores riquezas, viu o momento perfeito para registrar e eternizar manifestações culturais que corriam o risco de desaparecer. Dos primeiros trabalhos realizados no Nordeste, ele recolhe milhares de melodias e cantos sobre os quais vai se debruçar a fim de publicar uma obra sobre os cantares nordestinos. Em 2006, o selo Sesc lançou uma caixa com 6 CDs e um livreto com o produto dessas pesquisas coordenadas por Mário de Andrade e a sua equipe, que incluem ritmos como cantos de caboclo, tambor de mina, coco, cateretê, babassuê, entre inúmeras outras manifestações da nossa cultura. Alguns dos temas tradicionais aparecem em mais de uma gravação por diferentes cantores, por vezes com títulos diferentes e com algumas variações, dependendo da região. É o caso deste Acalanto, que abre o programa de hoje, registrado por Mário em Belém e também em João Pessoa. Dorme, menino.

0: Essa foi Teca Calazans com Azulão, de Radamés Inátali e Manuel Bandeira. Antes, nós ouvimos Vai Dormir Menino, da Paraíba, e Dorme Menino, Que Eu Tenho Que Fazer, de Belém do Pará.
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0: Agora toca um outro conhecido e muito visitado tema de domínio público: Deus Salve Esta Casa Santa. Quem canta é Clementina de Jesus.

0: Com o mineiro Tavinho Moura, nós ouvimos As Lavadeiras, dele, Murilo Antunes e Nivaldo Ornelas. Antes, com o Brás da Viola, de sua autoria, Mocinha, e com Clementina de Jesus, Deus vos salve, Casa Santa, de domínio público.
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Meninas de Sinhá com Penerei Fubá. Antes, com o Mariano Marovato, a gente ouviu Casinha de Bambuê e com o Viola Quebrada, Casinha Pequenina. Seguimos em Brasis com o gaúcho Giancarlo Borba.

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0: Esse foi o grupo Matuto Moderno com Caminho das Águas, de Ricardo Vinini e Alex Matias. Antes eu toquei uma música com o mesmo título, Caminho das Águas, com Rodrigo Maranhão, que é dele, e com Giancarlo Borba, A Gosto por Dentro, de Giancarlo e Osmar Rences.
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0: Agora vamos ouvir um tema em homenagem ao Rio São Francisco, com Geraldo Azevedo e Roberto Mendes.

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0: Esse foi Toninho Café com Ao São Francisco, que é dele e Aldemir Durval. Antes, com Ravi Landim, ouvimos São Francisco, Riacho e Nós. E com Geraldo Azevedo e Roberto Mendes, Francisco Francisco, de Mendes e Capinã.
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0: E agora a gente ouve os instrumentistas Antônio Madureira e Rodolfo Streuter.

0: com Ednardo, Alazão, Clarões, que é de Ednardo e Brandão. Antes, com Antônio Madureira e Rodolfo Streuter, de Madureira, Ecos.
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0: E o bloco final de Brasis abre com Gal Costa.

0: Esse bloco final do programa de hoje abriu com Gal Costa em Assum Branco, de Zé Miguel Wisnik, e depois ouvimos com Tarita de Souza e Renato Brás, Dedal, que é de Tarita e Zé Modesto. E o Brasis volta amanhã com as muitas tramas e cores tecidas do imenso universo da nossa música popular. Muito obrigada pela sua audiência, um grande beijo e até amanhã.
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1: Estou olhando o mar. Erguidas pelo vento, as vagas sobem em série como um bando de serpentes prontas para o bote. As ondas, assim batidas pela ventania, têm a crista achatada como cabeças de víboras, de onde espirra a fumaça da espuma. Há nessas ondas e nessa luz uma beleza infinita, mas há também um rugido de poder, talvez até de raiva. As ondas se quebram agressivas numa exibição de força que às vezes parece furiosa e mesquinha. Fico pensando se os deuses não teriam sido contaminados pelos homens.
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4: Olá, eu sou Isabela Azevedo e está começando mais um Na Trilha da História. Hoje o programa homenageia o compositor e, por que não, o poeta Renato Russo. Mas antes de apresentar nosso convidado de hoje, vamos ouvir um resuminho sobre a vida do vocalista da Legião Urbana?
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5: Renato Manfredini Jr. nasceu em 27 de março de 1960. Naquele mesmo ano, também nascia uma grande companheira e fonte de inspiração do músico, a nova capital do país.
6: Dizia ele, estou indo pra Brasília, nesse país lugar melhor não há.
5: O carioca tinha 13 anos quando se mudou para Brasília. Ao crescerem juntos, o garoto e a cidade descobriram que o Planalto Central não viveria só de política. Viveria de protesto.
7: Que país é esse? Que país é esse?
5: Viveria de poesia.
8: Temos nosso próprio tempo.
5: Viveria de violência.

enquanto apresentava o punk rock para os filhos de diplomatas, de funcionários públicos e de políticos da cidade, Renato criou a banda Aborto Elétrico, e dela surgiram várias outras bandas roqueiras de Brasília, inclusive aquela que lhe apresentou para o resto do país, a Legião Urbana. É aí que Renato Manfredini virou Renato Russo.

Com o contrato do primeiro disco na mão, Renato trocou Brasília pelo Rio de Janeiro. O rapaz de óculos, muito estudioso e amante de astrologia, daria voz aos filhos de quem viveu o golpe de 64. Uma nova geração carente de música e de poesia.

0: Renato Russo era romântico, amou e sofreu muito.
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0: No final da década de 80, descobriu que tinha contraído o vírus HIV. Continuou compondo e gravando, mas logo o corpo daria sinais de que a AIDS levaria um dos maiores gênios da música brasileira. Renato Russo morreu em outubro de 1996, mas as músicas dele continuam bem vivas.

0: E quem está aqui no estúdio com a gente, conversa sobre Renato Russo conosco, é o jornalista e escritor Carlos Marcelo, autor do livro Renato Russo, O Filho da Revolução. Carlos, muito obrigada por ter aceitado o nosso convite para participar do Na Trilha da História.
1: Eu que agradeço esse convite para participar desse programa tão interessante e do qual eu sou ouvinte também.
0: Ai, coisa boa, isso que a gente gosta de ouvir.

0: Né? Carlos, para começar nosso papo, antes de entrar, digamos, numa história cronológica do Renato, eu queria que você descrevesse quem era o Renato Manfredini Júnior, né? Quem era essa pessoa? Ele era um rapaz extrovertido, introvertido, romântico, talentoso, um quê de astrólogo? Quem era o Renato?
1: Eu acho que você começou a responder essa pergunta, né? Na verdade, não havia um Renato, eram muitos Renatos, né? Assim, até o próprio nome dele, né? Renato Manfredini Júnior, já comportava algumas das identidades dele, né? Exemplo de um dos grandes ídolos dele na literatura, Fernando Pessoa, o Renato trabalhava muito com heterônimos, né? Então, assim, por exemplo, dentro de casa, como o pai dele se chamava também Renato, então ele era o Júnior, jamais era chamado de Renato Russo, ou mesmo de Renato, né? Para alguns amigos, ele era o Renatinho, os amigos da família, né? Para o pessoal da turma dele, de Brasília, ele era o Manfredo, que era uma diminuição do sobrenome Manfredini, ou simplesmente Manfredini, né? E para muita gente, aí sim, ele ficou conhecido como Renato Russo. Mas esse nome ele só afirma quando ele monta a Legião Urbana. Antes, ele assina como Renato Russell durante um tempo, né? Com homenagem ao filósofo Bertrand Russell e também a Jean-Jacques Rousseau, né? Então, assim, ele pega esses nomes e faz o seu nome artístico, e ele só passa a ser realmente conhecido como Renato Russo quando ele passa a liderar a Legião Urbana.
0: E como é que ele era como criança, digamos, como pré-adolescente? Qual que era a personalidade que o Renato demonstrava para nesses vários públicos, nesses vários ambientes?
1: É curioso porque o Renato não era nem um pouco tímido, ao contrário do que parecia. Ele era muito introspectivo, então ele era capaz de ficar horas e horas mergulhado em leituras, dedicado a ouvir seus discos, consumindo a biblioteca dos seus pais, sabe? A enciclopédia, né?
0: Tem um caso interessante que você conta no livro, que você fala, ele está nos Estados Unidos, né? Depois você vai contar que ele morou um tempinho nos Estados Unidos e a mãe dele é chamada na escola por algum motivo e a professora fala assim, eu tinha pedido para ele listar os livros que ele já leu, não os livros que ele vai ler.
1: Exatamente. E ele já tinha lido aqueles livros todos, né? É
0: É.
1: porque o Renato devorou a biblioteca inteira dos pais. Os pais sempre leram muito, tinham enciclopédias em casa, e o Renato lia aquelas enciclopédias como as pessoas hoje consultam o Google, sabe? Então, assim, é bom lembrar que não tinha Wikipédia nem Google na época do Renato, né?
0: Ele nasceu em 1960, né?
1: Exatamente. O Renato nasce no Rio de Janeiro, em 1960, mora na Ilha do Governador e fica até os 13 anos na Ilha do Governador, depois se muda para Brasília. Nesse tempo, ele passa pelo menos um ano nos Estados Unidos. O pai dele vai fazer um curso e ele vai morar em Nova York com os pais. E esse é um período muito importante também para a vida do Renato, porque ele aprende o inglês, que passa a ser um idioma no qual ele é muito fluente, chega a deixar manuscritos, a registrar bilhetes e a conversar com as pessoas em inglês. E depois ele volta a morar no Rio de Janeiro, na Ilha do Governador, que é também muito citada num dos últimos discos da Legião Urbana, no Descobrimento do Brasil. Há várias letras que fazem referência a esse cotidiano mais calmo dele na ilha antes de vir para Brasília, que é uma aventura, né? Porque o Renato é de 1960, como você destacou, e Brasília também é de 1960. Então há, na verdade, um encontro de adolescentes, um adolescente chamado Renato e um adolescente chamado Brasília.
0: E o destino dos dois já estavam traçados e iam se encontrar, né?
1: Exatamente. E como todos os adolescentes, né, cheio de tensões e de fricções nesses encontros.
0: Você conta no livro também que ele gostava muito de astrologia, né,
1: Sim, o
0: Carlos?
1: Renato era muito aficionado, não só por astrologia, mas por I Ching, sabe? Por, digamos assim, conhecimentos esotéricos que iam além do racional, né? O que é muito curioso, porque ele também lia muito sobre os filósofos, né? Mas ele tinha, assim, uma especial predileção pela astrologia e chega a mencionar isso, né, em algumas letras depois, né? Ele calculava ascendentes, né? Então isso ele menciona na letra, acho que talvez de Perdidos no Espaço, do primeiro disco da Legião Urbana, e Eduardo e Mônica também, né?
0: Também magia e meditação, né?
1: Exatamente, então.

0: Um pouco, acho que a Mônica da música do Renato tem muito a ver com o próprio Renato, além de algumas amigas dele da época, mas ele tinha um perfil muito ligado às questões esotéricas, às questões transcendentais.
1: E ele costumava adivinhar, né, o signo.
0: Sim, exatamente.
1: Era uma brincadeira, né?
0: Assim, de conhecer a turma, de saber se ele ia se dar bem com determinada pessoa a partir do signo e do ascendente também. Ele fazia questão sempre de calcular o ascendente também dos seus amigos, da sua turma.
1: Renato, que era do signo de Áries, né?
0: Exatamente.
1: Tá certo. E vem cá, bom, quando ele chega em Brasília, ele tem, acho que 13 anos mais ou menos,
0: isso,
1: né?
0: Exatamente.
1: Qual que foi o impacto de chegar naquela cidade, que também tinha 13 anos de vida, né?
0: Exatamente. Eu conto isso no início, né, do meu livro, né?

0: do Renato Russo, o filho da Revolução. Foi um impacto muito grande, porque você imagina, as pessoas do resto do Brasil não têm ideia do que é morar numa cidade tão nova, né? Que era mais nova ainda em 1973, uma cidade com 13 anos de idade. Ia completar 13 anos, o Renato também ia completar 13 anos, né? E foi exatamente o que eu defino no livro como o um encontro de dois adolescentes, né? Uma cidade adolescente, ou seja, ainda em formação, com a alma em formação, e um adolescente em plena ebulição, disposto a aprontar, disposto a ocupar a cidade. E uma cidade que, exatamente por conta dos imensos espaços vazios, era propícia a esse tipo de inventividade. Então, acho que o Renato, com a sua turma na adolescência, ele, por exemplo, não frequentava apenas os shows de rock, até porque não tinham tantos assim na cidade, muito pelo contrário. Então, ele, por exemplo, ele participou de um grupo de teatro. A primeira vez que ele pisa num palco é para uma montagem de um grupo de teatro dos colegas do curso de idiomas, da cultura inglesa. Só depois ele se apresenta como músico. Ele vai muito ao cinema, sabe? Frequenta muito Cine Brasília e outros templos culturais da cidade. Enfim, ele aproveitou o máximo que a cidade poderia oferecer naquele começo também da capital, né?
1: Mas será que nesse começo essa cidade não era um tédio? Com um
0: Ah,
1: T bem
0: com
1: grande?
0: certeza, né? E o Renato escreve sobre isso, né? Assim, ele dizia que passar as férias em Brasília era uma experiência muito depressiva, né? Especialmente as férias de fim de ano, quando chovia muito. Agora chove até menos, né? Mas assim, em janeiro em Brasília era realmente um tédio federal.
1: Por isso que a gente vai ouvir agora a primeira música da nossa trilha sonora de hoje. É Tédio com um T bem grande pra você. Vamos conferir.

0: Nós ouvimos Tédio com um T bem grande para você. Hoje, no Na Trilha da História, nosso convidado é Carlos Marcelo, autor do livro Renato Russo, O Filho da Revolução.
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0: Bom, Carlos, a gente falou um pouquinho sobre a chegada do Renato em Brasília. Como é que ele foi fazendo amigos e como é que surgiu a ideia de montar uma banda, a primeira banda que ele teve, que foi Aborto Elétrico, né?
2: O Renato, ele sempre transitou em diversas manifestações culturais, né? Ele dizia que queria ser cineasta, dizia que queria ser escritor, fez teatro, como eu já contei, né? Mas, assim, ele percebeu que a música seria a forma de estabelecer uma ligação mais direta entre ele e um eventual público, né? Especialmente quando o rock, que era a linguagem que ele mais conhecia, apesar de ser muito fã também de música clássica, por causa da formação dos pais e também de ópera, o Renato

0: obsoleta essas bandas, só depois é que são retomadas, né? Então, assim, surge uma nova geração lá fora, e o Renato, por meio do contato que ele tinha com filhos de diplomatas, com, por exemplo, o filho do embaixador da África do Sul, que é o André Pretórios, que é um formador da primeira fase do Aborto Elétrico, que é a primeira banda punk da cidade e a primeira banda do Renato, e também com os irmãos Lemos, Fê e Flávio, que hoje estão no Capital Inicial e que também moraram um tempo fora do Brasil, o Renato monta um núcleo, digamos assim, de roqueiro, e roqueiros mais sintonizados com o que acontecia lá fora. E aí ele percebe que não precisa mais do que três acordes para fazer barulho, para dizer o que ele queria dizer com tanta urgência, né? O Renato, eu uso as palavras do João Gilberto Knoll, numa epígrafe do livro, né? No Renato Russo, Filho da Revolução. João Gilberto Knoll dizia que era preciso fazer alguma coisa urgentemente. E foi isso que o Renato fez. Ele fez muitas coisas e com muita urgência nessa Brasília tediosa, sob o controle da ditadura militar nos anos 70.
1: Pois é, eu ia tocar nesse assunto agora, porque a gente lê a sua biografia, quando eu li a biografia, a gente não lê só a história do Renato Russo, mas a história do Brasil nessa época, né? Vivíamos numa ditadura militar, numa Brasília que era um descampado, uma cidade que não estava completa, não estava totalmente construída, foi inaugurada, mas foi aos trancos e barrancos, né? E que era isso? Qual era esse contexto? E essa juventude foi determinada, talvez, por esse contexto também, do que era o Brasil, do que
0: Sem
1: era a
0: dúvida,
1: Brasília?
0: sem dúvida. Essa é uma das teses que eu defendo no meu livro, apesar de não ser um livro acadêmico, muito longe disso, é um livro reportagem, né? Mas o que está por trás, que sempre me interessou, foi fazer esse entrelaçamento da história dessa geração, dos filhos da Revolução, né? Dessa geração urbana, que o próprio Renato dizia, né? Que eles eram a geração Coca-Cola, né? Então eles todos faziam parte da mesma geração, da mesma tribo. Como é que era entrelaçada a história desses jovens com a história da capital também? Ainda mais de uma capital que nasceu sob o signo da Utopia, né, de Lúcio Costa, de Oscar Niemeyer, de JK, mas que logo depois, 4 anos depois da inauguração, já foi deformada. Essa utopia já não era mais como tinha sido antigamente, né, como tinha sido determinada pelos seus criadores. Então, essa deformação de Brasília, essa incompletude que você fala, muita coisa que ficou para ser criada e acabou nem vindo a existir, eu achava muito interessante mostrar como era o impacto dessa cidade incompleta, ainda inacabada, na formação cultural e na formação íntima mesmo de uma geração de jovens que só tinham aquele lugar para habitar, que não conheciam outras realidades, porque, afinal de contas, era a primeira geração de jovens crescidos na nova capital do país. Isso é um movimento muito drástico de mudança da capital, né? É assim, de uma criação de uma cidade, não no meio do nada, porque havia o Cerrado com toda a sua riqueza de vegetação e de cultura. Então, esse é até um dos clichês que se fala sobre Brasília, que a gente tenta mudar, que não havia nada em Brasília. Não, não é isso. Mas não havia, no lugar da cidade, uma vivência urbana. E ainda mais uma vivência urbana numa cidade que nasce sob o signo da modernidade, do modernismo, né? Uma cidade sem igual. Hoje, Brasília é uma sede, é uma representação mais, talvez seja a representação mais clara do que era o modernismo arquitetônico do século XX. Brasília hoje tem um valor histórico equivalente a Olinda, Ouro Preto e outras cidades históricas brasileiras. A diferença é que Brasília é um símbolo do século XX. Essas cidades representam os séculos anteriores.
1: Você falando, eu tô lembrando aqui de uma história que tá no seu livro, mas você pode me ajudar a lembrar, em que ele responde uma pergunta de uma jornalista e ele falando assim: naquela época, as nossas referências musicais, muitas estavam fora do país, né? A gente tava em plena ditadura, não tinha. Havia um vácuo na música brasileira, né? Que,
0: Isso, exatamente. É o que
1: digamos.
0: o Zuenico Ventura chega a chamar num artigo de vazio cultural. Por quê? Porque a MPB, a chamada música popular brasileira, e seus ídolos, Chico, Caetano, Gilberto Gil, tinham enfrentado de uma forma mais contundente a ditadura. Alguns deles tiveram que se exilar, né? O caso do Caetano e do Gil, né? Vão morar em Londres, passam um tempo em Londres. Chico é censurado diversas vezes. Então, assim, para eles, durante um certo tempo, ficou muito difícil produzir no Brasil. E é exatamente nesse vácuo quando surge uma nova geração que não se vê tão representada nas letras dos grandes ídolos da MPB, né? Então, é uma oportunidade que o Renato abraça como poucos e faz. Assim como você falou, uma ligação direta com o exterior. Ele chega a publicar uma carta num semanário inglês chamado Melody Maker, onde ele comenta a morte do Sid Vicious, o baixista do Sex Pistols, que foi uma das grandes influências do Renato e que era uma banda de contestação frontal ao regime monárquico, né, da Grã-Bretanha. Então, o Renato, de certa forma, absorve essa influência da contestação

0: muito mais do que acontecia lá fora do que mesmo do que acontecia no Brasil. Então, acho que também faz parte de um movimento geracional, assim, de um novo movimento, um novo grupo que consegue se afirmar mantendo como referência os ídolos do passado, mas resolve cantar com a sua própria voz, né? Dar o seu grito, o seu próprio grito, não ficar gritando com a voz dos outros.
1: E essa que é a geração Coca-Cola.
0: Exatamente, essa que o Renato define como os filhos da revolução, são burgueses sem religião, são o futuro da nação, geração Coca-Cola.
1: Então vamos ouvir. Geração Coca-Cola, incluída no primeiro álbum da Legião Urbana de 1984.

0: Essa foi Geração Coca-Cola. Para você que ligou o rádio agora, este é o Na Trilha da História. E hoje nosso convidado é Carlos Marcelo, autor do livro Renato Russo, O Filho da Revolução.
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0: Carlos, a gente estava falando sobre esse início de Brasília, falamos sobre o aborto, só que pouco, né? Vamos falar um pouco mais sobre essa banda. O que deu certo, o que deu de confusão e como é que ele chegou na Legião Urbana?
2: O aborto elétrico é parecido com o caso do Velvet Underground, né? Uma banda nova-iorquina. É uma banda que poucos viram em ação, mas deixou uma influência muito grande, né? Deixou décadas de influência.
0: E vários,
2: né?
0: Filhos também.
2: Exatamente, vários filhotes, né? Do aborto elétrico, bom, só para rememorar como você pediu, o aborto elétrico começa no final dos anos 70, em Brasília, com Renato Russo nos vocais e no baixo, André Pretórios na guitarra, que é um filho do embaixador da África do Sul, e Fê Lemos na bateria. Depois, quando o Pretórios volta para a África do Sul, é a vez de Flávio Lemos assumir o baixo, Renato passar para a guitarra, e depois, no finzinho do Aborto Elétrico, ainda entra o Ico Ouro Preto, que é irmão do Dinho Ouro Preto, do Capital Inicial. E aí surgem as primeiras músicas que seriam posteriormente gravadas, não só pela Legião Urbana, muitas delas aproveitadas no terceiro disco da banda, chamado Que País É Este? Não sei se vocês lembram, que tem no subtítulo 1978-1987. Por quê? Porque 78 é o ano que o aborto elétrico começa a fazer barulho em Brasília. E eles tocavam em todo lugar, não havia palco disponível. Então, eles tocavam nas calçadas das quadras, tocavam em lanchonetes do Gilberto Salomão. Onde havia uma tomada e eles podiam descer com o amplificador, eles ligavam os amplis e começavam a tocar. Ou seja, eles realmente ocupavam a cidade. Faziam da sua vivência o ensinamento punk, né? Do faça você mesmo, né? Uhum. Ou seja, eles não esperavam, aliás, nesse ponto eles lembravam até o Geraldo Vandré, quem sabe faz a hora, não espera acontecer. Eles não esperaram acontecer, eles fizeram.
0: Agora, você citou Que País É Esse? A história dessa música é curiosa, né? Na verdade, vem de um discurso do presidente do Arena, né? Do partido dos militares, do governo, que, na verdade, ele está defendendo Ernesto Geisel, o presidente da época. E ele pergunta, mas que país é esse que vocês, digamos, não estão confiando nesse indivíduo maravilhoso, nosso presidente Ernesto Geisel?
2: É uma pena que no meu livro não tem a entonação que você acabou de colocar, né? Porque é exatamente essa entonação que o discurso do Francelino Pereira, falecido recentemente, político do Piauí, que fez a sua carreira em Minas Gerais, ele era presidente da Arena, que era considerado o maior partido político do Ocidente, né? E o rival, olha só, que curioso, o rival da Arena na época era o MDB, que hoje, de novo, é MDB, né? Que depois virou PMDB, mas era o grande partido de oposição. Então, Francelino Pereira fez um discurso de apoio ao então presidente Ernesto Geisel, um dos generais da ditadura, no qual ele, indignado, dizia isso. Que país é este que não apoia o presidente Ernesto Geisel? Pois bem, essa frase virou frase da semana da revista Veja. Essa frase, que país é este, circulou em diversos lugares. E aí cabe, aí sim, a genialidade do, não do poeta, mas do jornalista Renato Russo, né? Que se apropria dessa frase e faz do que era uma manifestação de apoio ao governo, uma das frases mais fortes de contestação da ditadura militar e que, infelizmente, continua atual. A gente ainda pergunta que país é este, né?
0: Tá certo, vou pegar esse gancho, vamos chamar a música Que País É Esse, composta em 1978 e lançada em 1987, quase 10 anos depois, né? Vamos lá, Que País É Esse? Que País É Esse?

0: Nós ouvimos Que País é Esse? Neste episódio do Na Trilha da História, nós estamos batendo um papo com Carlos Marcelo, autor do livro Renato Russo, O Filho da Revolução.
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0: Carlos, a gente acabou enveredando aqui pela política, falamos um pouco sobre o aborto elétrico, mas houve algumas desavenças, né, na banda, ela terminou, e aí como é que ele criou a Legião Urbana?
2: É, aí o Renato Russo para com o aborto elétrico, né, ele sai da banda, né, a banda acaba, depois de uma briga especialmente com o baterista, o Fê Lemos, o Fê e o Flávio montam um Capital Inicial depois, que depois tem o Dinho Ouro Preto nos vocais, né, que era um grande fã do Renato, e sempre disse isso, que ele foi um dos primeiros fãs do Renato Russo.
0: Dinho

0: Preto, que hoje é...
1: Isso, que é o vocalista do Capital Inicial. E o Renato passa um tempo cantando sozinho, acompanhado apenas pelo seu violão. Então ele tem essa fase do trovador solitário, onde aparecem músicas que depois se tornariam muito conhecidas, como Eduardo e Mônica, Faroeste Caboclo, e aí sim ele começa a montar a Legião Urbana. Só que a Legião, inicialmente, a ideia do Renato não era apenas montar um grupo com a formação fixa. Por isso que o nome seria Legião Urbana. Ficaria ele e o Marcelo Bonfá na bateria, e eles chamariam diversos instrumentistas de várias bandas da cidade para ir se revezando nessa formação, né? E porque o grande objetivo dele realmente era consolidar uma turma de Brasília, né? Assim, uma turma de bandas. A Plebe Rude já era uma banda muito conhecida na cidade, uma banda muito forte. O Capital estava se formando, começaram a surgir outros grupos também. Escola de Escândalo, Elite Sofisticada, que já é um pouco depois, Arte no Escuro. Enfim, Brasília vira realmente a capital do rock and roll, né? Mas a Legião Urbana, o nome inicialmente se referia a todas essas bandas reunidas, a toda essa geração reunida. Não só bandas, fotógrafos, videomakers, pessoas que faziam cinema, jornalistas, pessoas ligadas a manifestações artísticas de alguma forma. Mas aí depois se estabelece, a partir de um show na ABO, no Teatro da Associação Brasiliense de Odontologia, a Legião Urbana se estabelece tendo na formação o Dado Villa-Lobos na guitarra, que é primo do Dinho Ouro Preto, e depois entra o Renato Rocha, o Negrete, no baixo. E aí sim se estabelece a formação da gravação do primeiro disco da Legião Urbana, que foi gravado no Rio de Janeiro, tem apenas o nome da banda como título, e sai em janeiro de 1985, na época do Rock in Rio. O disco demorou um pouco para pegar, naquela época os Paralamas estavam no auge, o rock nacional vivia uma efervescência por conta da Blitz, do Traje a Rigor, dos Titãs, mas especialmente dos Paralamas, que assim, arrebentaram no Rock in Rio, se tornaram a grande banda brasileira, uma banda que também tinha raízes em Brasília, né? O Herbert Viana tinha morado em Brasília também, não o João Baroni, baterista, mas o Bi Ribeiro era da turma da Colina, né? Então assim, aí foi exatamente, foram os Paralamas que apadrinharam a Legião Urbana, levaram a fita demo gravada pela Legião em Brasília para a gravadora
0: EMI,
1: assim
0: que eles conseguiram,
1: e assim começa a história fonográfica da Legião dentro da gravadora EMI Odeon.
0: Perfeito, então vamos ouvir mais uma música, Carlos? Agora é a vez de Tempo Perdido, uma das letras mais inspiradas do Renato, na minha opinião, em que ele faz uma reflexão sobre o passar do tempo, sobre como a gente aproveita a vida, né?
1: É isso, e é interessante, né? Eu conto, só rapidinho fazer um comentário sobre essa música, eu conto nessa nova edição do Renato Russo, O Filho da Revolução, que uma das origens desses versos é o livro Em Busca do Tempo Perdido, de Marcel Proust, né? Essa nova edição tem muitas notas que foram acrescidas, então a gente vai explicando e contextualizando algumas das músicas, a origem das letras. E essa letra é uma letra existencialista e baseada num dos clássicos da literatura ocidental, Em Busca do Tempo Perdido, do francês Marcel Proust.
0: Perfeito, então vamos ouvir Tempo Perdido.

0: Esta foi Tempo Perdido. Para você que pegou o bonde andando, este é o Na Trilha da História. Nosso convidado é Carlos Marcelo, autor do livro Renato Russo, O Filho da Revolução.
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0: Carlos, como é que o Renato lidou com o sucesso a partir daí? E como é que era o envolvimento dele com as drogas e a questão da depressão dele? Como é que a fama e tudo isso se misturou e enfim, fez o contexto do Renato naquela época?
2: O Renato chegou a cantar no final da vida, nos seus últimos discos, ele chegou a dizer: digam o que disserem, o mal do século é a solidão, né? Então, assim, o grande mal que acometia o Renato era mesmo a solidão. Ele tinha uma dificuldade muito grande de encontrar relacionamentos, de ter relacionamentos fixos. Ele queria isso, mas passou por uma fase muito difícil, especialmente quando foi morar no Rio de Janeiro. Teve um relacionamento difícil com um rapaz norte-americano, e depois esse relacionamento não acabou bem, e o Renato novamente sucumbiu aos vícios, né? Às drogas, e especialmente o álcool, na verdade. Apesar de ter tido um período muito difícil de uso de heroína, de cocaína também, mas o álcool era a ameaça mais constante à vida do Renato. Ele mesmo chegou a se internar numa clínica de dependentes químicos e passou um tempo também frequentando os Alcoólicos Anônimos para tentar se livrar desse vício e, de vez em quando, infelizmente, tinha algumas recaídas. Então, o Renato chegava a alternar de uma forma muito agressiva o seu cotidiano, sabe assim? Então, ele tinha momentos de euforia e momentos de depressão. Para se ter uma ideia, durante a turnê de um dos últimos discos da Legião, eles estavam fazendo essa excursão pelo Nordeste, e o Renato via os amigos da banda felizes, com as famílias e tudo, e ele sozinho, e aí ele não suportou isso e interrompeu essa turnê no meio da excursão. Ou seja, eles já tinham ido até Natal, salvo engano, e deixaram de fazer shows em Fortaleza, São Luís, Teresina, porque o Renato não conseguia conviver com aquelas manifestações de felicidade enquanto ele passava por tantas dificuldades íntimas.
0: E a questão da doença?
2: Então, a AIDS do Renato acaba acontecendo no período final da vida dele, mas eu também, conversando com os familiares do Renato, eu percebo que o Renato não morreu especialmente de AIDS. É claro que o vírus HIV está na causa-morte do Renato, né? Mas e isso é a mãe dele que fala, né? Assim, o Renato perdeu a luta, foi para depressão mesmo, né?
0: É o corpo dele, né? Já estava
2: Isso,
0: muito
2: exatamente. Muito
0: debilitado.
2: debilitado. E as pessoas que eram portadoras do vírus HIV à época, no início dos anos 90, conseguiram conviver durante muito tempo com o vírus, né? Assim, e o Renato, acho que tudo se somou: a questão do HIV, a questão da depressão, a questão da solidão, todos esses elementos juntos acabaram contribuindo para que ele definhasse. O Renato morreu com menos de 50 quilos e acompanhado apenas pelo pai. Foi uma morte muito triste, muito solitária para quem foi ídolo e é ídolo de tantas pessoas, né, de milhões de pessoas.
0: E HIV era a doença daquele momento, né?
2: Exatamente, né? Inclusive, as primeiras reportagens que vinham dos Estados Unidos chamavam a AIDS de peste gay. Era tipo o vírus mortal.

0: que vinha e não tinha solução, mataria todos os homossexuais. Havia também um componente religioso nisso, assim, uma condenação. E o Renato se insurgiu muito contra isso também. E fez disso também uma bandeira, né? Quando grava o seu disco The Stonewalls Celebration Concert, seu primeiro disco solo, depois ele grava um chamado Equilíbrio Distante, em italiano, mas ele se assume como homossexual a partir desse disco e faz da luta contra o preconceito uma de suas bandeiras. Foi uma das bandeiras que ele carregou até o fim de sua vida.
1: Tá certo. Vou dar uma paradinha pra gente ouvir mais uma música. Eu vou propor a gente ouvir Teatro dos Vampiros, que tal? E tem uma letra muito bonita, muito interessante, e uma estrofe que eu acho bem legal, fala assim: quando me vi tendo de viver comigo apenas e com o mundo, você me veio como um sonho bom e eu me assustei. Não sou perfeito.
0: E acho que é particularmente brilhante a composição dessa letra que você acabou de citar, porque, por exemplo, você lê um trecho que é muito íntimo, né? Que diz muito sobre o íntimo do compositor. Mas em outro momento dessa letra, do Renato, de Teatro dos Vampiros, ele fala assim: vamos sair, mas não temos mais dinheiro. Os meus amigos todos estão procurando emprego. Né? Uhum. Então ele dá conta do cenário, que é exatamente a época do Plano Collor, no início dos anos 90, numa das depressões, uma das inúmeras crises que o Brasil passa, né? E, infelizmente, esse verso acho que está ainda mais atual, sabe? Assim, as pessoas continuam procurando emprego e as pessoas estão sem dinheiro.
1: Tá certo. Vamos ouvir então Teatro dos Vampiros.

0: Vampiros, para você que ligou o rádio agora e está acompanhando na trilha da história, nosso convidado é Carlos Marcelo, autor do livro Renato Russo, O Filho da Revolução.
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0: Bom, Carlos, a gente está chegando ao final do programa e a gente já falou sobre a morte do Renato. Eu queria saber sobre o legado do Renato e da Legião Urbana, né? A Legião Urbana acabou que também abriu espaço para várias bandas naquele momento, né? Para uma cena pop rock, punk rock naquele momento, né? E o Renato, ele inspirou jovens de várias gerações depois?
2: Eu costumo dizer que assim a obra do Renato e a própria figura do Renato é incontornável, sabe? Ele atravessa gerações, como alguns poucos ídolos da música, não só do Brasil como do mundo. A força mítica do Renato se equivale a nomes como Bob Marley, como John Lennon, como Raul Seixas e muitos poucos, na verdade, no Brasil. E o Renato sabia disso. Ele deixou, inclusive, pistas em seus manuscritos que indicavam que ele seria objeto de culto quando ele não estivesse mais aqui, né? Mas por que isso? Porque as letras da Legião são atemporais. Mesmo as que deveriam ter ficado datadas, se o Brasil tivesse superado as suas desigualdades, infelizmente não foram superadas, né? Eu acho que o Renato adoraria que letras como a de Mais do Mesmo, que fala em vez de luz tem tiroteio no fio do túnel, né? Ele adoraria que essa letra tivesse ultrapassada, mas com as cenas que a gente viu recentemente de violência no Rio de Janeiro, essa música também continua atual. E as questões mais íntimas, essas atravessam gerações e pertencem à humanidade, né? Então todo jovem passa em algum momento por algum tipo de angústia, da primeira paixão, da descoberta do sexo, das primeiras desilusões, de descobrir que o mundo não é como ele imaginava, né? Que o futuro não é mais como era antigamente, né? Então, assim, isso é muito comum à obra do Renato e acho que é isso que a faz ser incontornável. Mesmo que as pessoas não gostem de Legião, e há muita gente, inclusive em Brasília, que é curioso, que não gosta da obra do Renato, mas reconhece, né? Não há como tornar o Renato invisível. Ele é uma presença que conta a história não só de Brasília, mas também do Brasil e da nossa juventude.
0: É, e a banda, né, a Legião e antes Aborto Elétrico, quantas outras bandas ou artistas se influenciaram, né? Assim, Plebe Rude tem músicas do Renato, tem Capital canta músicas do Renato. Tem uma história que você conta que é interessante. Acho que era o Dinho ligando pro Renato. Me ajuda a terminar essa música
2: Isso,
0: aqui.
2: exatamente. E a música era a música urbana, que é o primeiro sucesso do Capital Inicial, e o Renato pelo orelhão, pelo telefone público, porque as pessoas hoje nem usam mais orelhão, né? E é engraçado que as pessoas hoje falam cair a ficha, né? Ninguém sabe de onde vem a expressão, e a ficha vem do telefone público, né? E então, o Dinho colocando fichas ali no telefone público, falando com o Renato, e ele dita pelo telefone a segunda parte da letra de música urbana, que se torna um dos
0: E
2: primeiros hits do
0: rapidinho
2: Capital
0: ali, né, ele
2: Inicial.
0: faz, né?
2: Então, assim, mas não só pro rock, sabe? Assim, a influência do Renato não está apenas no rock brasileiro, no qual ele é uma figura central, nem não só na música. Eu acho que é isso. Eu vejo hoje muitos jovens com camisetas com a foto do Renato, né? Então, ele é mais do que um músico, ele é um exemplo. Acho que até de conduta, sabe? Na retidão, na valorização da ética, de valores que, infelizmente, no Brasil, hoje em dia, ainda não são tão valorizados.
0: E a gente falou muito sobre contexto político, mas para terminar, Renato Russo seria Renato Russo se ele não tivesse sido dessa geração Coca-Cola que nasceu? Ele nasceu um pouco antes da ditadura, mas que se viu já como gente, assim, já era adolescente durante a ditadura e viu essa redemocratização. Ele seria Renato Russo sem esse contexto?
2: Não, eu acredito que não. Isso foi fundamental para a formação do Renato e para a formação de toda aquela juventude. E acho que é isso que faz a sua força, de ser um homem do seu tempo e do seu espaço, de ter conseguido cantar isso. São os cantos de concreto, né? Assim, o Renato fez músicas urbanas. Ele fez uma deixou pra gente uma coleção de músicas urbanas que falam muito ainda sobre a nossa geração, mas não falam só de uma geração que cresceu nos anos 80, não, muito pelo contrário. As músicas do Renato são capazes de falar com os jovens do século XXI também. Elas podem não ter sido criadas no computador. A gente não viu o Renato nas redes sociais e eu acho que ele ficaria um pouco desesperado com isso também. Mas a gente vê a influência do Renato pairando ainda sobre até o processo de composição e de conduta de carreira de algumas bandas, como Skank e outros grupos, Raimundos. O Renato é incontornável. Ele é realmente uma referência para a música brasileira e para a cultura nacional.
0: Perfeito. E o Na Trilha da História sobre Renato Russo chegou ao fim. Hoje nós conversamos com o jornalista e escritor Carlos Marcelo, autor do livro Renato Russo, O Filho da Revolução. Carlos, muito obrigada por esse papo, mais do que uma entrevista, um papo muito prazeroso sobre um dos meus ídolos, um dos ídolos da minha geração, Coca-Cola, que é a sua também, né? Uma geração extensa ali.

0: de, pelo menos de algumas décadas. E muito obrigada, espero que volte para conversar com a gente.
1: Eu que agradeço pela leitura, assim, dessa nova edição do Renato Russo, Filho da Revolução. Convido todo mundo a conferir essa nova edição do livro, que saiu no ano passado, que tem um capítulo inédito e traz mais fotos também e conta mais episódios da vida desse que é o meu ídolo, né, e o ídolo de tanta gente no Brasil.
0: Perfeito, muito obrigada. E a você, ouvinte, também, muito obrigada pela companhia. Para ouvir este episódio novamente, acesse radios.ebc.com.br/natrilhadahistoria. E se você quiser mandar uma mensagem para a gente, nosso e-mail é culturaearte@ebc.com.br. Para terminar o programa, vamos ouvir um hino dessa nossa geração, uma letra que fala sobre a relação conflituosa e amorosa entre pais e filhos. Uma canção de Renato Russo que ensina que é preciso amar as pessoas como se não houvesse amanhã. Não é não, Carlos?
1: Exatamente.
0: Ficamos então com Pais e Filhos, incluída no disco da Legião, chamado As Quatro Estações, de 1989. Até semana que vem, pessoal. Tchau, tchau.

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3: 8 horas.
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0: Muito bom dia! Está no ar nossa rádio animada para crianças de todas as idades. No programa de hoje, vamos acompanhar um episódio do Maritaca sobre amigos imaginários. Ouvir músicas que falam sobre sonhos no Música para a Infância pelo Mundo. Saber mais sobre as eleições gerais em um episódio do podcast Crianças Sabidas. E teremos, é claro, as nossas dicas culturais. A Rádio Animada está no ar e vamos começar ouvindo canções interpretadas por Ella Fitzgerald e Laurie Bergner no Música para a Infância pelo Mundo.
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0: Você sabia que durante o sono, o nosso cérebro processa e guarda as memórias do dia? Os sonhos que temos enquanto descansamos nos ajudam a lidar com emoções, medos e experiências que vivenciamos durante o dia. No Música para a Infância pelo Mundo de hoje, vamos ouvir algumas músicas que falam sobre os sonhos. Vamos começar com uma música que fala sobre a pureza da imaginação e o valor de sonhar sem pressa de crescer. Dreams are made for children, de Mac Dave, Jerry Livingston e Mack Smith, interpretada por Ella Fitzgerald.

Uma boa noite de sono é muito importante para organizar informações novas, melhorar nossa concentração, a memória e a capacidade de encontrar diferentes soluções para um problema. E enquanto nosso cérebro passa por todo esse processo de desenvolvimento, é possível que tenhamos sonhos parecidos com o nosso cotidiano, ou até mesmo com cenários e situações muito inusitadas. Vamos encerrar o Música para a Infância pelo Mundo com uma música que descreve as cores em um sonho, que parece um

ouvimos What is the Color of My Dreams, de Lori Bergner. Você conhece alguém que tem um amigo que só ela consegue ver? Talvez você mesmo tenha um amigo incrível que faça coisas inacreditáveis para outras pessoas. Os tais amigos imaginários são muito comuns entre as crianças, mas para os adultos falar sobre esses amigos pode parecer algo como sonhar acordado. Vamos ouvir um pouco mais sobre os amigos imaginários em um episódio do Maritaca.

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0: Bom dia, boa tarde ou boa noite. Hoje teremos um programa exclusivo, nunca feito no mundo inteiro. Sabe por quê? Em comemoração ao lançamento do aplicativo Maritaca, eu consegui duas entrevistas exclusivas com dois amigos imaginários. Eu sei que para muitas crianças, conversar com amigos imaginários é normal. Mas para os adultos, isso é inédito. Um ou outro adulto no mundo pode dizer que conversou com seu amigo imaginário quando já era grande. É para poucos. Estamos ouvindo Looking for Luca, de Emir Kusturica. Eu tive a sorte de ser presenteada pelo contador de história Giba Pedrosa, que tem uma pesquisa extensa sobre o assunto e que trouxe para o estúdio dois amigos imaginários. Giba, quem você trouxe hoje para o Maritaca?
2: Trouxe o Rabbitite e o Edward, o abduzido.
3: Nossa.
2: Quer dizer, ele estava aqui, mas já foi abduzido. Mas daqui a pouco ele volta.
3: Daqui a pouco ele volta.
2: Ele é sempre abduzido pelos ETs, né? Ele também... E esse amigo imaginário, quem me apresentou foi um menino de 8 anos. O Rabbitite já quer falar. Ele
3: quer falar?
2: Ele falou que disse que ele entende mais a ele.
3: Então vamos conversar com o Rabbitite, tá, antes que ele desapareça, né? Tá. Oi, Rabbitite, tudo bem?
4: Oi, tudo bem.
2: Eu vim aqui responder as suas perguntas. Alguma coisa que você queira saber sobre amigos imaginários?
3: Eu tenho muitas perguntas, porque na verdade os meus sumiram. Quando fui crescendo, eles desapareceram.
4: É.
3: Queria saber onde é que eles ficam depois que a gente cresce.
4: Puxa, boa pergunta, Batman. Os amigos imaginários, eles nunca desaparecem de verdade, né? Eles vão morar com outra criança. E o amigo imaginário, ele se afeiçoa a uma criança, ele fica com o jeito daquela criança. A gente gosta muito também de consolar uma criança quando ela tá triste.
3: Uhum.
4: Às vezes, quando assim, o papai briga com a mamãe, a criança fica triste num canto, né? Ou quando alguém fala uma coisa que a criança não gosta, ela tá se sentindo muito sozinha, aí o amigo imaginário aparece, faz um cafuné imaginário também na criança, e ela, sem saber por quê, vai ficando bem. Eu gosto muito dessa parte também.
3: E você gosta de comer?
4: Amigo imaginário, ele não come.
3: Não come?
4: Ele se alimenta de sorriso de criança.
3: Ah. Então agora eu vou oferecer um banquete aos meus convidados. Vou colocar uma música que me deixa muito feliz e que eu dou muita risada enquanto eu danço. Chamem os amigos imaginários para dançar com você, ouvindo o compositor sérvio Goran Bregovic. Mas antes, vamos ouvir o que o Gael conta pra gente sobre um amigo imaginário dele.
5: Ele é legal e me ajuda quando eu fico triste. E quando eu fico muito nervosa, ele conversa comigo.
6: Um gatinho.
5: Ele é branco e preto, tem 5 meses e nasceu dia 14 de novembro.

0: Dançaram bastante? Eu, o Giba e o Rabititi dançamos muito por aqui. E quem chegou agora foi o Edward.
1: Como é que você tá, Edward?
2: Eu tô muito bem.
1: O que você tava fazendo, Edward?
2: Eu tava dando uma voltinha. Eu fui pra Marte hoje.
3: Pra Marte?
1: É, Edward, essa aqui é a Mariana. Tá aqui na Maritaca.
2: Isso aqui parece a cabine da nave de um outro extraterrestre que eu conheci.
3: Você já foi pra Lua?
1: Muitas vezes.
3: Como é que é lá?
1: Nossa, a Lua é demais, assim, aquele... As que da Terra as pessoas dizem que parece um queijo, né?
3: Sim.
1: Parece queijo mesmo.
3: Parece.
1: Tem gosto de queijo.
3: Tem gosto de queijo?
1: Eu comi um pedacinho de terra de Lua outro dia e tem gosto de queijo mesmo. Tem queijo parmesão. Ah. Dependendo do lugar lá, as montanhas são feitas de queijo Minas. Assim, a praia não tem areia, tem queijo ralado.
3: Ah.
1: É. E eu gosto de ficar na Lua porque desde pequenininho, minha mãe falava que eu era luarado.
3: Vai ver que você era o Cado.
1: Eu? Cado?
3: É,
1: quem
3: o
1: Cado? É o Cado?
3: O Cado era o meu amigo imaginário.
1: Era o seu amigo imaginário?
3: E eu sou bem aluarada.
1: Eu conheci o Cado.
3: Você conheceu?
1: Eu frequentei a escola de formação de amigo imaginário com ele.
3: Ah, não acredito.
1: Ele era muito bacana, cara.
3: Ele era legal.
1: Um bocado legal.
3: Eu conversava tanto com o Cado e com o Pido, que acho que é o irmão dele, não é?
1: O Pido era primo dele.
3: Primo?
1: Primo dele.
3: Ah.
1: É que eles eram muito parecidos, né?
3: Eles eram.
1: Nossa, demais da conta.
3: Eles eram.
1: Saudade do Cado.
3: Eu lembro que eu conversava com eles no meu quarto, sozinha, e a minha mãe entrava no quarto e falava, Mariana! Aí eu falava...

0: Essa foi a Celi Campelo com Banho de Lua. E falando em Lua, eu pergunto para você, Edward, qual planeta você gostou mais de conhecer?
1: Olha, você vai se surpreender com o que eu vou falar agora. Viajo por muitos planetas, mas o mais legal continua sendo esse.
0: É?
1: Sabe por quê? Tem muita coisa legal nos outros planetas, mas aqui tem criança. É. Tem criança ouvindo história, tem criança brincando, quando a gente pega-pega. Eu ando um pouco preocupado. Fala, Rabetite.
2: Você vai falar aquilo que eu pedi pra você falar, né?
1: É, Rabetite, eu vou falar. Não sou eu, mas meu amigo Rabetite,
2: é verdade. Nós dois, todos os amigos imaginários, estamos um pouquinho preocupados. Que as crianças, eles ficam...
1: Deixa eu falar, Rabetite. Já falou. Pode falar, então. Fala você, Rabetite.
2: Fala você.
3: Pode falar qualquer
2: quem
3: um
2: fala?
3: Dos dois. É importante.
2: Deixa a dona da rádio falar. Quem fala?
3: Não, pode falar o Rabetite, faz tempo que não fala.
2: Tá. Obrigado, viu?
1: Depois eu falo. Se começa, eu continuo.
2: Tá bom, tá bom. Bem, os amigos imaginários andam muito preocupados, dona Mariana. Mariana, né, dona Mariana?
3: Sim.
2: E seu Giba. Porque tem muita criança que continua imaginando, brincando, quando pega-pega, mas fica muito tempo demais da conta naquele bichinho, como é que chama? Tablet, é. Fica no tablet, jogando.
3: Isso é preocupante.
2: Que é legal também o tablet, não é, Rabetite? É legal, mas tudo que é demais faz mal,
3: sim,
2: né? Se come muita goiaba, vai ficar engoiabado.
3: Sim.
2: Com muita maçã, vai ficar amassado.
3: Se
2: né?
3: corre muito de pega-pega, vai ficar cansado.
2: Vai ficar cansado, né? E se você brinca muito de tablet, vai ficar tablado. Não é verdade?
1: Tablado,
3: vai ficar tablado, com certeza.
1: Existe essa palavra, Mariana?
3: Acabamos de inventar, muito bom.
2: Muito bom. E você fica tablado, assim, fica meio um pouco abobalhado, assim. É legal, eu adoro brincar também, né? Você também gosta, né, Giba? Eu gosto de brincar de vez em quando, assim. Mas eu gosto de brincar de botão, que eu jogo todo dia. Eu gosto de brincar de pega-pega, né? Então...
3: Porque também com o tablet, o amigo imaginário não pode aparecer, né?
1: Não pode. Então, é isso
3: é
1: mesmo.
3: Isso,
1: você falou
3: é?
1: Tudo, Marina. Nós reclamamos por conta disso. Na hora que a criança tá brincando com o tablet, a gente até tenta, fica em volta ali. A gente
3: mas
1: não
3: ela
1: tem muita
3: nem
1: paciência.
3: Liga.
1: Ela não liga pra gente.
3: Nem presta atenção.
2: Por isso que eu falo, crianças. Vamos jogar, mas maneira um pouquinho,
3: não
2: tá bom?
3: Fica tablado, né?
2: Não fica muito tablado.
0: Sabe que quando eu era criança, não tinha celular, tablet, e eu brincava muito. Era uma moleca. Eu ouvi uma música que a Gal Costa canta que me lembrou muito quando eu era pequena.

0: Brasil.
1: Ouvimos Teco Teco de Pereira Costa e Milton Vilela.
2: E agora temos...
3: Dica de livro.
1: Uma dica do Giba Pedrosa sobre um livro que tem uma amiga imaginária incrível é a Pippi Meialonga, da sueca Astrid Lindgren. A Pippi é uma menina que tem mais ou menos uns 9 anos e mora sozinha numa casa que tem um cavalo na cozinha. Pippi é muito independente, cozinha sua comida e faz suas próprias roupas. Ela conhece seus vizinhos que ficam fascinados por ela e vivem altas aventuras por aí. As histórias de Pippi Meialonga são editadas pela Companhia das Letrinhas.
4: Quando eu falo pra eu ficar sozinha, não é só pra eu ficar sozinha. Eu não fico sozinha, eu só quero passar um tempinho com a minha amiga imaginária. Só que eu não quero falar que eu tenho uma amiga imaginária, por causa que alguns acham que não existe isso.

0: Ela é morena, tem cabelo comprido, ela tem uma roupinha de gatinho e a saia dela tem uma cachoeira de chocolate.
1: Que delícia! Essa foi a Mia falando sobre sua amiga imaginária ao som de Rita Lee, com Viagem ao Fundo de Mim. E sabe uma coisa que me faz viajar e imaginar muito? Fechar os olhos e escutar o som das coisas. Então, escute e imagine.

0: que foi que você imaginou enquanto ouvia? Eu quero saber. Se quiser fazer um desenho sobre esse lugar que você imaginou, ou um desenho do seu amigo ou amiga imaginária, eu vou adorar receber.
1: O que foi, Eduardo? Eu tô recebendo aqui um WhatsApp, uma mensagem de Mercúrio. Eu tenho que ir pra lá.
2: E vai ser abduzido.
1: Vou ser abduzido daqui
2: nesse
1: a pouquinho.
2: Nesse momento.
1: Eduardo.
2: Sumiu. Tchau, Eduardo.
1: Tchau,
2: Eduardo. E o Rabitite?
3: E eu tô ouvindo agora aqui uma criança me chamando bem longe. Ela tá lá em Recife.
2: Ah.
3: E ela quer que eu vá fazer companhia pra ela, assim.
2: Ah.
3: Porque a vovó dela tá triste.
2: Ah,
3: e
2: então?
3: Ela quer que a gente invente uma brincadeira pra animar a avó dela. Que os amigos imaginários também servem pra isso, tá vendo?
2: Ah, certo.
3: Através de um pedido da criança, a gente anima um adulto.
2: É verdade.
3: Eu tô indo pra animar a vovó dela, que tá um pouco triste.
2: Então assim. Manda um beijo nosso pra vovó dela.
3: Vou mandar. Manda um beijo meu também, viu? Então um beijo pra vocês, gente.
2: Beijo, Rabitite.
3: Beijo. Criançada, ó, não deixem nunca de ouvir esse programa maravilhoso aqui, Maritaca. E não deixem nunca de dar atenção para o amigo imaginário de vocês, tá bom? Mesmo quando algum adulto fala assim, para de besteira, para de falar sozinho. Sorria e diga assim, não estou falando sozinho, porque ninguém nesse mundo fala sozinho.
2: Então tá bom, Rabitite, deixou seu recado. Obrigada.
1: Um beijo, um abraço e um queijo a todo mundo que tá escutando agora aí, tá? O beijo, o abraço, vocês peguem agora e o queijo a gente traz outra hora.
2: Da lua.
1: Da lua, quem sabe? É, de lá do Edwards.
2: Tá
1: bom. Tchau, gente.
0: E para acabar nosso programa, eu vou dedicar essa música para todos os amigos imaginários do mundo. E para minha imaginação, que eu não quero deixar nunca de lado. O mundo de dentro da gente é maior do que o mundo de fora da gente. É o que diz Andrea Bujanra nessa deliciosa música. A Mi e o Gael também vão refletir sobre esse assunto.
4: Imaginação é alguma coisa que vive dentro da sua cabeça, que são muito legais pra você, que você inventou e que não existe no mundo.

imaginar sem o que tá dentro da gente. E nada é impossível acontecer na imaginação, porque você pode imaginar o que você quiser.

0: As coisas que você pensa são inimagináveis.
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2: Acabamos de ouvir um episódio do programa parceiro Maritaca, criação e produção geral de Mariana Pisa. Quando você imagina o seu futuro, você se vê sozinho ou cercado de seus familiares, amigos e comunidade? A realização da maioria dos nossos sonhos envolve outras pessoas. E almejar objetivos que beneficiem a todos pode ser algo muito positivo. Um dos processos que permitem essa construção coletiva é a eleição. Nós podemos escolher representantes que contribuam para melhorias em áreas como educação, saúde, segurança, emprego e meio ambiente. Vamos saber um pouquinho mais sobre a importância e o funcionamento das eleições em um episódio do podcast Crianças Sabidas, disponibilizado pela nossa parceira Rádio Agência Nacional.
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0: 26. Episódio 2. Presidente ou presidenta e governadores e governadoras.
1: Oi, pessoal! Voltamos com o segundo episódio do Crianças Sabidas, sobre as eleições gerais de 2026. Eu sou a Maria Eduarda Arcoverde, a perguntadeira do podcast.
2: Eu sou o Caetano Farias, o explicador. No primeiro episódio, a gente viu, quer dizer, ouviu, sobre a diferença entre eleições gerais e eleições municipais.
1: Também aprendemos sobre as primeiras eleições que aconteceram no Brasil, sobre o direito ao voto e como faz para criar um partido político. Se não ouviu ainda, volta aí no seu tocador para conferir, está bem bacana.
2: Essas dúvidas foram enviadas por nossos amiguinhos e amiguinhas e respondidas pela Ana Maruza Lima, do Projeto Plenarinho da Câmara dos Deputados.
3: Ei, e eu? Essas crianças estão ficando tão sabidas que nem precisam mais de mim para apresentar o podcast. Eu sou a Kemi Nitahara, a jornalista aqui do Crianças Sabidas.
1: Ai, desculpa, tia Kemi, é que a gente se empolgou. Hoje tem mais perguntas que o pessoal enviou para Marúzia, né?
2: É que é muito legal ver outras crianças se interessando por esse assunto tão importante.
3: Tá bem. Desenvolver a autonomia também ajuda muito as crianças a ficarem cada vez mais sabidas. Voltando aqui. Hoje vamos falar do poder executivo.
2: São os governadores e governadoras que cuidam do Estado e do Distrito Federal. E o presidente ou presidenta que vamos escolher para governar o Brasil todinho. Quer dizer, eu não posso votar ainda.
1: Mas a gente pode ajudar nossas famílias a escolher quem votar, né? Tipo, ver quem tem propostas boas para nós crianças e adolescentes. Quem tem as melhores ideias para as escolas, para os hospitais.
3: É isso aí. Todo mundo pode debater sobre as eleições. Afinal, isso afeta a vida de todo mundo, né?
2: Então vamos lá. Quem começa?
4: Meu nome é Dmitry, eu tenho 5 anos. Porque o Brasil tem presidente e não rei?
1: Que fofo, Dmitry. Muito interessante essa pergunta, hein? Nas histórias infantis, é muito difícil ter um presidente. É sempre rei mesmo. Rainhas, príncipes, princesas. No Brasil, não tem nada disso.
5: Dmitry, o Brasil já teve rei e até imperador? Quando os portugueses chegaram aqui em 1500, foi assim. Nós éramos uma monarquia. Tinha uma família real e quando o rei morria ou saía, quem ocupava o trono era o seu herdeiro. Mas em 1889, o exército brasileiro mudou a forma de governar o país, trocando a monarquia para a república. Na república, o presidente é escolhido pelos cidadãos por meio do voto. E em 1993, houve um plebiscito. Ou seja, uma grande votação para que os cidadãos brasileiros dissessem se preferiam voltar para a monarquia ou continuar como república. E a república venceu, com mais de 86% dos votos.
1: Ufa, ainda bem. Já pensou só uma família governando o país? Sem as pessoas poderem trocar se o rei ou a rainha não for bom?
3: Mas ter rei ou rainha não significa que o país não é democrático, Madu. Tem muitos países que têm rei ainda, mas as pessoas votam para escolher os deputados. Daí, os deputados escolhem quem vai ser o chefe de governo, que chama primeiro-ministro ou primeira-ministra. Esse sistema chama parlamentarismo, porque são os parlamentares que escolhem quem vai exercer o poder executivo. Por exemplo, a Inglaterra tem um rei e é parlamentarista, com um primeiro-ministro escolhido pelos parlamentares que foram eleitos pelo povo. Já na Alemanha, tem um presidente, que representa o Estado. Mas lá também tem o chanceler, que é o chefe ou chefa de governo, escolhido pelos parlamentares.
2: Essa nem a explicadora queria saber. Mas vamos voltar para o Brasil e para as nossas eleições gerais.
6: Oi, meu nome é Dante, eu tenho 8 anos e eu queria saber por que existe presidente, prefeito e outros.
5: Quando as pessoas se reúnem em grupos, Dante, é importante saber quem é que vai tomar as decisões em nome de todos. É o líder. Então, por exemplo, numa cidade, essa pessoa é o prefeito. Ele vai cuidar das tarefas daquele local. Por exemplo, o asfalto das ruas, como que é coletado o lixo, os postos de saúde municipais, as creches, as escolas de ensino fundamental e o transporte coletivo dessa cidade. Porque as cidades são um grupo de pessoas e o líder dessas pessoas na cidade é o prefeito.
2: Isso tem a ver com a organização do país dos níveis de governo, que são municipal, estadual e federal.
5: No estado, que aí já são grupos de cidades, essa pessoa que é o líder,

0: governador. E ele vai cuidar das tarefas que vão ter impacto em várias cidades. Então, por exemplo, ele vai cuidar das polícias, da construção das rodovias estaduais que vão ligar diferentes cidades, os hospitais de grande porte, que são os hospitais regionais, as escolas de ensino médio e a gestão da água e do saneamento do estado.
1: Com os prefeitos e os governadores cuidando disso tudo, o que sobra para o presidente cuidar?
0: E no país, que são grupos de estados e mais o Distrito Federal, esse líder é o presidente da República. Então ele vai cuidar das tarefas que vão valer para todos os estados. Por exemplo, as Forças Armadas, o nosso dinheiro, que é o real, o contato e as nossas relações com os outros países, as estradas federais, que vão ligar diversos estados, as universidades federais e os programas de distribuição de renda. Tudo isso é o presidente que toma conta.
2: É muito trabalho. O Brasil é um país enorme, o quinto maior do mundo.
1: É mesmo. São 27 estados para organizar tudo. É muita coisa. O que mais nossos amiguinhos querem saber?
3: Meu nome é Arthur, eu tenho 8 anos, sou do Rio de Janeiro e eu quero saber quais são os motivos que as pessoas escolhem certos candidatos para votar nas eleições.
0: São muitos motivos, Arthur. Se os candidatos já tiverem ocupado um cargo público antes, por exemplo, se eles foram prefeitos, senadores, os eleitores podem ter gostado do que eles fizeram e querer reeleger esses candidatos para o mesmo cargo. Ou então eleger para um novo cargo. Por exemplo, uma candidata que foi uma prefeita, pode acontecer de em outra eleição ela se candidatar como governadora. E se as pessoas gostaram do trabalho dela como prefeita, podem imaginar que ela vai ser uma boa governadora e votar nela para ocupar esse novo cargo.
1: E se a pessoa nunca foi eleita para nada antes, como ela faz para explicar o que ela quer fazer no cargo?
0: Para aquelas pessoas que nunca se elegeram, é preciso fazer uma campanha eleitoral que mostre para os cidadãos as propostas. E de acordo com essas ideias apresentadas, os eleitores podem votar neles.
2: A minha mãe disse que precisamos de mais mulheres na política.
1: E em todos os espaços de poder.
0: Existem outros motivos também pelos quais as pessoas escolhem seus candidatos. Por exemplo, eu sou mulher, posso via me identificar com a candidata mulher e achar que porque ela tem uma vida que é parecida com a minha, ela enfrenta desafios parecidos, ela tem uma perspectiva semelhante à minha, eu posso imaginar que ela vai ser uma ótima representante e que ela vai me defender quando ela for eleita. E isso também pode acontecer no caso de pessoas escolherem quem tem idades parecidas, por exemplo, um idoso votar em outra pessoa idosa, ou então de acordo com a cor da pele, um indígena votar em outro indígena, ou uma pessoa negra votar em outra pessoa negra.
4: Esse é um jeito de aumentar a representatividade do Brasil na política, para que toda a nossa diversidade possa contribuir para as decisões do país. Por exemplo, na eleição de 2022, foram eleitas 4 mulheres indígenas e um homem indígena para a Câmara dos Deputados. Foi um recorde.
2: Caramba, só 5? Sendo que os indígenas já estavam aqui antes dos portugueses chegarem.
1: Mas então, por que esses grupos tipo mulheres, indígenas, negros e pessoas LGBTQIA+, continuam com tão poucos representantes, se tem tantas pessoas assim no país?
0: E também pode ser que os candidatos podem parecer mais simpáticos, então eles têm uma boa oratória e eles conquistam o eleitor por conta dessas ideias que são apresentadas de uma forma bastante interessante, ou então porque tem a mesma profissão ou a mesma religião que os eleitores. E também a gente tem uma coisa chamada voto útil. As pesquisas eleitorais, às vezes, mostram um candidato que ele tem mais chance de ser eleito, ele está em primeiro lugar nas pesquisas. Tem pessoas que vão querer votar nesse candidato porque ele já está ali em primeiro lugar. E tem outras pessoas que, às vezes, não gostam desse candidato e elas vão ver quem é que está em segundo lugar, ou seja, quem é que tem chance, de repente, de vencer essa pessoa que está em primeiro lugar, e aí elas votam no segundo lugar, é o que a gente chama de voto útil.
2: Nossa, são muitos motivos mesmo. Fica difícil escolher um candidato ou candidata com tantas coisas para olhar.
4: Difícil mesmo. Por isso que é tão importante todo mundo se envolver com as eleições e escolher bem seus candidatos. E todos os cargos são super importantes. O presidente não governa o país sozinho. Precisa de bons parlamentares para conseguir fazer um bom trabalho.
1: Outra coisa, se o Estado tem 3 poderes, o Executivo, o Legislativo e o Judiciário, por que a gente só vota para 2?
0: No Brasil, nossa Constituição Federal, que é a nossa lei maior, não prevê eleições para o Poder Judiciário.

0: Judiciário. Os nossos constituintes, que são as pessoas que escreveram a Constituição, fizeram isso para garantir a independência política dos juízes. A ideia é que os juízes possam decidir e julgar com base na Constituição e nas leis, e não na vontade da maioria das pessoas, nem na proposta ideológica dos partidos políticos. Então, no cumprimento das leis, os juízes tomam decisões que às vezes podem não agradar os eleitores. E como os juízes não são eleitos, eles não precisam se preocupar em fazer campanha, nem achar pessoas que financiem a sua propaganda eleitoral. Já pensou se num tribunal um juiz tiver que julgar uma pessoa e foi essa pessoa que financiou a sua campanha? Sua decisão não seria muito imparcial, não é?
1: Imparcial? Essa palavra é um pouco complicada.
2: Imparcial é o contrário de parcial, que significa tomar parte, ter um lado. Ser imparcial quer dizer que a pessoa não vai defender sempre um lado ou um grupo no julgamento. Tem que julgar de acordo com o que está nas leis, não de acordo com quem o juiz gosta mais.
0: Também pode acontecer de um juiz, por conta de uma lei, e essa lei protege um grupo pequeno, tomar uma decisão. E como que ele ficaria se ele tivesse que seguir a opinião dos grupos que são a maioria? Para tomar as melhores decisões, é preciso que os juízes façam um concurso público, que é muito difícil e concorrido. Eles precisam comprovar que têm amplo conhecimento das leis no Brasil. Precisam ser muito técnicos, mas não precisam ser simpáticos para agradar os eleitores. Ah, e outra coisa importante. Nós votamos para os nossos representantes no Poder Executivo e no Legislativo. E para o caso dos ministros dos tribunais superiores do Judiciário, por exemplo, os ministros do Supremo Tribunal Federal são escolhidos pelo presidente da República e o presidente é eleito pelo povo para ocupar o Executivo. Esses ministros também precisam ser confirmados por meio de uma votação pelos senadores, que são do Poder Legislativo. E os senadores também são eleitos pelo povo.
1: Ufa, muita informação.
3: Vamos encerrando por hoje.
1: Espera um pouquinho. Será que nossos amiguinhos e amiguinhas lembram como faz para escolher um candidato ou candidata?
2: São vários motivos para escolher em quem votar. O mais importante é ver se o candidato ou candidata já faz coisas boas, se ela estiver concorrendo para ser reeleita ou para um cargo diferente. E também, quais são as propostas para os temas que mais te interessam. No nosso caso, o que pretende fazer para melhorar a vida das crianças e adolescentes?
3: No próximo episódio, a gente vai falar sobre o poder legislativo, que são os deputados e deputadas, e os senadores e senadoras.
1: Você ouviu o segundo episódio do podcast Crianças Sabidas, sobre as eleições gerais de 2026. Eu sou a Maria Eduarda Arcoverde, a perguntadeira.
2: E eu sou Caetano Farias, o explicador. Crianças Sabidas é uma produção original da Rádio Agência Nacional, um serviço público de mídia da ABC, a Empresa Brasil de Comunicação.
3: A reportagem, roteiro, apresentação e montagem foram minhas, Akemi Nitahara. Edição e coordenação de processos de Beatriz Arcoverde, que também fez a implementação web junto com o Lincoln Araújo. Caio Freire Cardoso Oliveira grava o título dos nossos episódios. Gravação de Jaime Batista e Tiago Coelho. Interpretação em Libras da equipe de tradução da EBC. A música tema original foi composta por Ricardo Vilas e também usamos composições de Newton Cardoso para o banco de trilhas da EBC.
1: Voltamos na próxima semana.
2: Até lá!

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0: Todo enredo começa em algum lugar. Pode ser uma frase solta, uma imagem, uma lembrança ou simplesmente um pontinho em branco. Mas e depois? Em Era Uma Vez Uma História, primeiro livro infanto-juvenil da psicanalista Carla Meneghini, a própria narrativa é a protagonista, que ganha corpo, braços, pernas e coração.
1: Oi, pessoal! Aqui é Carla Meneghini, autora de Era Uma Vez Uma História. Hoje eu vim aqui falar um pouquinho para vocês sobre esse livro infanto-juvenil que eu estou lançando. Vocês já pensaram de onde vêm as histórias? Como que elas surgem dentro da cabeça de quem escreve? Pois é, o meu livro nasceu um pouco dessa curiosidade. É a aventura sobre uma história que nasce dentro da cabeça de uma escritora. Só que ela não quer ficar presa ali. Ela quer sair, ganhar o mundo, chegar em outras cabeças. Então, no fundo, é um livro sobre esse encontro entre quem escreve e quem lê. E também é um convite para a gente usar mais a nossa imaginação, a nossa criatividade. Porque talvez você também tenha uma história aí presa, querendo sair, não é verdade? Então vou ler um trechinho para vocês. Era uma vez uma história. Ela nasceu bem pequenininha, dentro da cabeça de uma escritora. No início, era só um começo, sem meio e sem fim. Um pontinho em branco. Depois cresceu e ganhou olhos, ouvidos, boca e nariz. Ganhou também pernas, braços e coração. É isso, pessoal. Era Uma Vez Uma História já está à venda nas melhores livrarias e na Amazon. Eu espero que vocês gostem. Tchau, tchau. Um abraço.
0: Nos dias 11 e 12 de outubro, o Orlinha Festival chega pela primeira vez ao Parque Carmen Miranda, no Flamengo, para um especial Dia das Crianças. Serão dois dias de muita diversão para toda a família, com moda, gastronomia, artesanato, oficinas, brincadeiras, brinquedos infláveis e uma programação pensada para as crianças aproveitarem, brincarem e criarem muitas memórias. O Parque Carmen Miranda fica na Avenida Rui Barbosa, no Flamengo. O Orlinha Festival começa às 11 da manhã e vai até às 7 da noite, com entrada gratuita. Quando chega a hora de dormir, nossa imaginação pode viajar para lugares incríveis. Podemos sonhar que estamos voando, visitando outros planetas ou vivendo grandes aventuras. Acordados, podemos também compartilhar brincadeiras e preocupações com os amigos imaginários. Também podemos sonhar acordados com uma sociedade cada vez mais justa, na qual todos tenham direitos iguais e acesso à educação, saúde, alimentação e transporte de qualidade. E saber escolher nas eleições candidatos comprometidos com essas causas pode ser um ótimo caminho para tornar esse sonho realidade. Essa foi a nossa Rádio Animada. 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Esse episódio teve roteiro, produção de Brisa Evangelista, coordenação e apresentação de Adriana Ribeiro, programação de Márcia Letícia e sonoplastia de Lucas Alexandre e Silas Mendes. Se quiser mandar uma sugestão, uma crítica, um pedido musical, envie sua mensagem para a gente, 21 997100537. Escreva também para ouvidoria@mc.com.br. A sua opinião é muito importante para nós. Até o próximo programa.
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6: Oi, Theo, querido, tudo bem? Vem cá, tua mãe tá em casa?
7: Oi, tio Leão, eu não sei. Não vi ninguém desde cedo.
6: Há quanto tempo você tá aí, querido, olhando assim pro nada?
7: Nem sei.
6: Aconteceu alguma coisa, Theo?
7: Aconteceu que eu entrei de férias, tio Leão. E isso é sempre perigoso pra mim.
6: Como assim perigoso, Theo? Eu pensei que todo mundo é mais entrar de férias. O que existe de perigoso nisso?
7: É que geralmente os adultos se mudam nas férias dos filhos. Eu mesmo vim pro Rio quando entrei de férias, lembra? E agora o Lucas, meu melhor amigo, vai embora. Depois das férias, ele vai morar em outra cidade. E mesmo que ele venha me visitar, acho que nunca mais vai ser a mesma coisa.
6: Tô te entendendo, Théo. Eu imagino que isso deve doer bastante, né?
7: Dói sim, tio Leon. A gente fazia tudo junto, sabe? Jogava bola, inventava histórias, montava cavalo.

0: urbanos. Agora parece que minhas férias acabaram antes mesmo de terminar. E eu não consigo nem imaginar voltar para a escola sem ele.
1: Sim, Théo, quando alguém importante vai embora, é como se ficasse um vazio dentro da gente. E às vezes isso pode durar um bom tempo, sabia?
0: Isso não passa nunca, tio Leon. Isso eu não consegui ter outro amigo. Acho que o Lucas era o meu único amigo de verdade.
1: Bem, o Lucas vai se mudar, mas você continua aqui, não é mesmo?
0: Como assim, tio Leon?
1: Eu quero dizer, era ele sozinho quem despertava em você a vontade de brincar, de conversar, de inventar aventuras?
0: Não só ele, tio Leon. Na verdade, um puxava o outro.
1: Exatamente. Ele fazia parte dele e você fazia a sua.
0: Mas ele era muito legal.
1: E continua sendo. Só que existe uma coisa curiosa, Théo. Quando uma amizade nasce e se fortalece, a gente costuma pensar que foi por causa do outro. Mas não é bem assim.
0: Não?
1: Não. Pensa nas histórias que vocês inventavam. Quem imaginava os personagens?
0: Nós dois.
1: E quem dava risada das partes engraçadas?
0: Também eram nós dois.
1: Então, parte da amizade foi responsabilidade, sim, do Lucas, mas outra parte foi sua.
0: Eu nunca pensei nisso, tio Leon.
1: A capacidade de gostar de alguém, Théo, de escutar, de brincar, de confiar, isso não faz as malas quando um amigo muda de cidade. Isso vai continuar aqui, sendo parte de você.
0: Mas eu tenho medo.
1: Medo de quê, Théo, querido?
0: Sei lá, tio Leon. É que eu e o Lucas somos tão amigos que eu acho difícil imaginar tendo uma amizade assim, tão legal, tão próxima, com outra pessoa.
1: Eu entendo o que você está dizendo, Théo, mas a vida se encarrega de mostrar que não é bem assim. Aos poucos, você vai se abrindo de novo para novas experiências e acaba encontrando outros amigos. Afinal, não era assim antes de você conhecer o Lucas? Talvez um dia você tenha outros amigos que sejam tão próximos quanto o Lucas, talvez até mais próximos do que ele.
0: Mas e se eu não quiser que outra pessoa ocupe o lugar dele, tio Leon?
1: Você tem razão quanto a isso, Théo. O Lucas vai ser sempre o Lucas. As pessoas não são substituíveis. O lugar dele vai estar sempre garantido no seu coração. Mas é exatamente porque a amizade de vocês foi tão legal, tão insubstituível, que vale a pena você estar aberto para tentar novas amizades, não acha?
0: Poxa vida, tio Leon. Pensando desse jeito, até que faz muito sentido. Afinal, eu só deixei de pensar tanto nos meus amigos antigos quando eu conheci o Lucas.
1: E você por acaso deixou de gostar dele só porque conheceu o Lucas?
0: Claro que não, né, tio Leon?
1: É isso, Théo. No final das contas, tem lugar para todo mundo.
0: Tio Leon, obrigado. Eu tô bem mais aliviado agora. Ah, por falar em lugar, eu acabei de lembrar. Minha mãe falou qualquer coisa sobre ir ao supermercado. De repente, eu peço ela pra comprar um lanchinho especial e eu chamo o Lucas pra vir aqui em casa pra gente brincar enquanto ele ainda mora aqui.
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6: Olá, amiguinhos! Começa agora Unespinha, o programa da criança. E hoje tem curiosidades, muita música e diversão. Ei, amiguinho, você tem animal em casa? Já percebeu se ele dorme bastante? A minha cachorra dorme pra caramba! Vamos falar sobre o sono dos animais. É, já já! E pra começar, MPB4 cantando O Sono dos Bichos.
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na Espinha, o programa da criança falando sobre o sono dos bichos. O sono tem um papel vital para a saúde, e não só dos seres humanos. Os outros animais também precisam dormir, mas nem todos dormem como nós. Enquanto nós humanos e os macacos temos um sono pesado, que envolve desconexão total dos estímulos externos, as aves, por exemplo, conseguem dormir com um olho aberto e outro fechado. Elas mantêm metade do cérebro em alerta para vigiar o ambiente à sua volta. Já os tubarões entram em estado de repouso sem atingir um sono profundo, o que permite que eles nadem mesmo enquanto descansam. Bem curiosos, não é mesmo? Já já tem mais. Tá chegando Fábio Freire cantando Sonho Colorido e Raquel Durães e Márcio Lotti com Os Animais.

Unespinha, o programa da criança falando sobre o sono dos bichos. A duração do sono entre os grupos de animais também varia e ainda é pouco compreendida pela ciência. Preste atenção nessas outras curiosidades sobre o sono dos bichos. Girafas, por exemplo, descansam poucas horas por dia, enquanto os bichos preguiça fazem jus ao nome e podem dormir até 18 horas diariamente. Essas adaptações ajudam cada espécie a equilibrar o descanso e a segurança no seu ambiente natural. Agora, se alguém lhe disser, você dorme como um urso, saiba que anda dormindo demais. Afinal, ursos são capazes de dormir por muito, muito tempo. Na verdade, eles hibernam, passam meses sem acordar para comer, beber água, tomar banho. Mas como é que ursos e outros animais conseguem fazer isso, hein? Você vai saber já já. Na hibernação, o organismo trabalha muito lentamente. Será que os bichos brasileiros também usam a mesma tática? Bem, tá chegando Ana Persson com Dobradura e, na sequência, Adriana Partipim e a música 8 Anos.

Unespinha, o programa da criança, falando sobre o sono dos bichos. A palavra hibernação vem do latim hibernare e quer dizer passar o inverno. É exatamente nessa época do ano que os ursos e outros animais dormem sem precisar fazer mais nada. Sim, em vários lugares do mundo, muitas espécies animais conseguem passar meses sem comer e sem beber e mesmo assim sobrevivem bem. Como é possível, hein? Sem comida, o ser humano e outros animais passam a consumir suas reservas energéticas para sobreviver, perdendo gordura e músculos, o que pode até levar à morte. Algumas espécies de pequenos voadores, como beija-flores e morcegos, morrem se ficarem mais de 5 dias sem comer. Isso só faz aumentar a sua curiosidade sobre como que os bichos que hibernam conseguem não morrer de fome ou de sede. Acertei? Então, vamos à resposta. Há dois mecanismos impressionantes. Um deles é que os animais que fazem hibernação entram numa espécie de sono profundo, no qual o funcionamento de seus órgãos fica mais lento. É como se o animal passasse a viver em câmara lenta. O coração bate mais devagar, a respiração fica mais lenta, sem falar que o animal se mexe muito pouco, fica quase completamente parado. Nesse estado de hibernação, o animal passa a gastar menos energia e economiza suas reservas de nutrientes. E daqui a pouco, continuamos o nosso papo. Vamos ouvir Mara Lima e Crianças com Coisa de Criança e Grupo Nhambuzim, Quem Não Teme a Sucuri? Música.

Oi, Nespinha, o programa da criança falando sobre o soninho dos bichos. A energia do nosso corpo vem da comida que comemos e das reservas de nutrientes que temos. E é essa energia que mantém as diversas reações químicas que acontecem em nosso organismo. O conjunto dessas reações químicas é chamado metabolismo. E é aqui que falamos do outro mecanismo que os animais hibernantes têm. O corpo deles tem a capacidade de diminuir muito a velocidade dessas reações químicas, por exemplo. Numa situação normal, nós produzimos muito calor a partir da queima de gordura. Mas, na hibernação, esta produção de calor diminui muito, como uma fogueira, que diminui de tamanho, aquece menos, mas também queima a madeira mais lentamente. Com o metabolismo mais baixo, o animal gasta ainda menos energia e consome muito menos nutrientes. Isso ajuda o organismo a preservar o que precisa para se manter vivo. Mas por que dormir tanto? A natureza parece dar um jeito em tudo. O inverno é a época do ano em que os recursos naturais diminuem. Só de olharmos para as árvores, por exemplo, vemos que há menos folhas, menos frutos. Então, naturalmente, para alguns animais, é melhor dormir neste período em que há menor oferta de alimentos. Claro que dormir por um período tão grande requer algum preparo. Então, nas estações anteriores ao inverno, os animais que hibernam se preparam comendo muito. Assim, acumulam reservas de energia na forma de gordura corporal. E quando o inverno chega, estão prontinhos para passar longos meses dentro da toca até que venha a primavera. Tá chegando a banda de boca cantando Leãozinho e Cid Campos com Criança Crionça.

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Dono dos bichos. Você sabe quais são os bichos que hibernam? No hemisfério norte, onde o inverno é muito gelado, além dos famosos grandes ursos, outros animais também hibernam. É o caso de esquilos, marmotas, hamsters, ouriços, texugos e alguns morcegos. Como você pode notar, os exemplos de animais que hibernam são apenas de mamíferos. Mas alguns anfíbios, sapos e rãs, insetos, mariposas e borboletas e répteis, lagartos e tartarugas também conseguem ficar congelados durante o inverno e se descongelam quando as temperaturas voltam a subir. Algumas espécies de morcego entram em sono profundo durante o inverno. Vamos ouvir Cleiton e Cledir e crianças com o Bicho Gente e Veveta cantando É Bom.

0: Olha o passarinho.
1: O Nespinha, o programa da criança falando sobre o sono dos bichos. Apesar do inverno brasileiro não ser tão frio quanto os extremos norte e sul do planeta, a disponibilidade de alimento e água no ambiente para manter os animais ativos pode diminuir. Isso faz com que muitos animais da nossa fauna também hibernem. Estão na lista dos dorminhocos, anfíbios, répteis, marsupiais e até mesmo uma espécie de tatu. Uma das espécies que hibernam e vive no Brasil é o lagarto teiu. Ele é um lagarto dos grandes, que pode chegar a mais de 1 metro de comprimento e pesar até 5 quilos. Teius são encontrados em nosso país e também no norte da Argentina. Costumam começar a hibernação no final do outono e passar de 4 a 5 meses dormindo. Alguns pequenos anfíbios do Nordeste brasileiro, certos sapos e rãs, também são capazes de permanecer com um metabolismo baixo durante períodos de seca na região, quando não há chuvas por muitos meses. Neste caso, o sono dos animais não seria em razão do frio, mas da falta d'água. Quer saber como alguns anfíbios conseguem sobreviver por meses sem uma gotinha de água? Eles costumam se enterrar no solo, onde permanecem em um estado de funcionamento muito lento, assim como os ursos que moram nos países gelados. Podemos encontrar sapinhos enterrados no subsolo de rios secos a mais de 1 metro de profundidade, onde a temperatura se mantém a 30 graus durante o dia, mesmo quando na superfície a areia pode passar dos 50 graus. Quando chegam as chuvas, eles rapidamente retornam à vida normal. Tá chegando Zélia Duncan em Crianças, cantando Chiclete com Banana, e Saulo Fernandes, A Casa Amarela.

Os bichos, uma coisa é certa, é muito legal ver o nosso animal de estimação dormindo, naquele soninho tão gostoso. E quer saber se eles sonham? Sim, eles sonham. Em vários mamíferos estudados, como ratos, gatos, cães, macacos e elefantes, especialistas verificaram a presença do REM, estágio do sono em que rolam os sonhos. Nas aves também, mas, por outro lado, ainda não há registro de que isso ocorra com os répteis, talvez por serem animais de sangue frio. Mas qual é o conteúdo dos sonhos dos bichos? É impossível formular hipóteses, mas acreditamos que esteja relacionado à memória de eventos vividos pelo animal. Então, trate muito bem o seu animalzinho, que na hora do soninho pode ser que ele vai estar sonhando com você. Vamos ouvir Márcio de Camilo e Mariá de Camilo cantando Sombra Boa.

0: Vamos ficando por aqui. Fontes pesquisadas, super.abril.com.br e revista Ciência Hoje das Crianças. Matéria de Gabriel Vicente Ferreira, do Instituto de Biologia da Universidade Estadual de Campinas. Também de Daniel Carneiro Moreira, da Faculdade de Medicina da Universidade de Brasília. E Alex Fonseca Welker, do Programa de Pós-Graduação em Ciências e Tecnologias em Saúde, da Universidade de Brasília. Estúdio de gravação, Paulo Pepa. Produção e apresentação, Silene Barros. Um ótimo final de semana, com muita brincadeira e diversão. Um beijão e tchau.
1: Beijinhos, tchau, tchau. Tchau, galerinha, e até domingo que vem!
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0: Esse foi Paulo Miklos com o Sal da Terra, de Beto Guedes e Ronaldo Bastos. Antes, Gal Costa cantando Djavan, Azul.
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0: Ouvimos Chovendo na Roseira, de Tom Jobim, na voz de Gabriela Coates. Antes Silva, com Sudamérica, dele e Lucas Silva. E também tivemos Agora Só Falta Você, de Rita Lee e Carline, na voz de Maria Rita.
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0: Vem aí Jader e Mariana Aidar.

0: Elisa Dias e Danilo Caymmi cantaram da Elisa Dias, Curumim no Mato. Tivemos ainda Um Mundo de Amor, de Fran Nóbrega, por Fran Mestrinho e Michael Pipoquinha. E Jader e Mariana Aidar interpretaram deles mesmos, Pessoa Preferida.
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0: Vem aí Margarete Reale e Jacques Morellenbaum.

0: Ouvimos Astro Gilberto cantando Tom e Vinícius, The Girl from Ipanema, ou Garota de Ipanema. Tivemos ainda Mentiras, de Adriana Calcanhoto, por Emílio Santiago, e Margarete Reale e Jacques Morelenbaum cantando Milton Nascimento, Caxangá.
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0: Com vocês, Thiago York e JP.

0: Esse foi Jorge Benjor cantando a sua Magnólia. Ouvimos ainda Comportamento Geral, de Gonzaguinha, por Júlia Vargas. E Tiago York JP cantando Mil Razões, de Daniel Espíndola e Tiago York. Voltamos já!
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12: 11 horas.
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13: Vem aí Marisa Monte e Erasmo Carlos.

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0: Essa foi Carla Santiago com a sua Recinto. Antes, O Amor e o Tempo, de Rodrigo Maranhão, por Rodrigo Maranhão. E Marisa Monte e Erasmo Carlos cantando de Roberto, Erasmo e Maria Teles. Tema de Não Querer Ver Você Triste.
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0: Agora é a vez de Ed Mota e Daniel Jobim.

0: Ouvimos Bem Me Quer, de Bem e João Gil, Fran, Josimar Lopes e Narcisinho Santos, por Narcisinho e Gilsons. Antes, Maíra Freitas, com O Show Tem Que Continuar, de Arlindo Cruz, Luiz Carlos da Vila e Sombrinha. E Ed Mota e Daniel Jobim cantaram Coisas do Brasil, de Nelson Mota e Guilherme Arantes.
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0: Com vocês, Carla Vise e Gilberto Gil.

0: Ouvimos Mariana Volker e Maria Gadu com uma música de Juliano Eriston, Não Quero Te Querer. Antes, Samuel Rosa e Joyce Alane cantando Samuel Rosa, Palma da Mão. E Só Chamei Porque Te Amo, de Gilberto Gil, por Gil e Carla Vise. Essa música é uma versão da canção original de Stevie Wonder, I Just Called to Say I Love You.
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0: Vem aí Djavan.

0: Esse foi Lô Borges com Não Se Apague Essa Noite, dele e Márcio Borges. Antes, Cláudia Amorim, cantando Guilherme Arantes, Cuide-se Bem. E Djavan com a sua Pra Sempre.
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0: Com vocês, Roberto Menescal e Cris Delano. Twitter.

0: Ouvimos Xande de Pilares cantando Caetano Veloso, Trilhos Urbanos. Antes, Roberto Menescal e Cris Delano com O Negócio é Amar, de Carlos Lira e Dolores Duran. Ficamos por aqui. Um grande abraço e até a próxima.
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10: Olá, ouvinte Arte Clube. Na próxima hora, nosso assunto é arte e cultura. E no Arte Clube de hoje, vamos conhecer a peça E Se Fôssemos Baleias, em cartaz no Sesc Copacabana. Vamos viajar até Paris para conhecer uma exposição do mestre renascentista Tintoretto. Além da agenda cultural, o quadro Nova MPB, o songbook em homenagem a Aldir Blanc e o disco do dia comemorando 20 anos de C, do Caetano Veloso.
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10: E teve encontro de lendas no Rock in Rio. Gilberto Gil e Elton John protagonizaram um encontro especial nos bastidores. O cantor britânico elogiou o brasileiro e o chamou de lenda da música. Nas redes sociais, Gil retribuiu o carinho e celebrou o reencontro com o artista inglês. E o livro Trabalho como Missão, da historiadora Larissa Rosa Correia, resgata a história dos padres operários e mostra como a religião influenciou a mobilização dos trabalhadores no Brasil e na Europa. A obra vai ser lançada nesta terça, às 19h, na Janela Livraria, em Laranjeiras, no Rio de Janeiro. E está em cartaz nos cinemas o documentário Gonzaguinha, da Maior Liberdade, dirigido por Suzana Lira. Vencedor do Kikito de Melhor Documentário do Festival de Gramado, o filme busca destacar a trajetória artística de Gonzaguinha para além da imagem de filho de Luiz Gonzaga, um dos maiores nomes da música brasileira. E a exposição Amazônicas, Poéticas Femininas, reúne 80 obras de 21 artistas mulheres dos estados do Pará, Amazonas e Acre, além da Ilha de Marajó. Está em cartaz no Centro Cultural do Banco do Brasil do Rio e a mostra destaca diferentes gerações de criadoras que ajudaram a construir a história da arte na região amazônica. Idealizada pelo Museu das Mulheres, a exposição ocupa todo o segundo andar do CCBB e apresenta trabalhos que vão da arte moderna à produção contemporânea. A visitação segue até 16 de novembro no centro do Rio. Agora 12:33.

Ouvimos aí na coluna Nova MPB o som do Maurílio com Fernando Catatau, A Língua do Futuro. O Maurílio é cantor e compositor paulista, filho de nordestinos, radicado em Porto Alegre, e apresenta Flecha do Avesso, álbum que reúne experiências acumuladas ao longo da sua trajetória pelo país. Conhecido também pelo projeto As Longas Viagens, ele é responsável pelos discos A Conquista do Inútil e Abismo, e reúne um novo trabalho aí, nesse novo trabalho, canções autorais e participações especiais, abrindo aí, ampliando uma produção que já inclui os singles Inferninho, O Que a Gente Chora, Atalhos e Sertão Eterno de Esperar. E tivemos antes o som do Índio da Cuíca, com participação da Ana Frango Elétrico. O Índio ganha destaque com o lançamento do álbum Zing Zing, novo trabalho do músico carioca que transformou a cuíca em instrumento protagonista. Nascido na zona norte do Rio e ligado ao samba desde a infância, o Índio começou a tocar profissionalmente aos 14 anos e construiu uma carreira marcada por apresentações no Brasil e no exterior. A gente vai fechar a coluna com a Dadona. A cantora, compositora e pesquisadora vocal prepara o lançamento de Radiante, seu primeiro álbum, com o lançamento previsto para dezembro. Radiante reúne 10 faixas acompanhadas por cartas ilustradas, em uma proposta que mistura música e simbolismo. A artista LGBT e criadora da metodologia Voz Viva, a Dadona define suas canções como mantras e faz do disco um convite à celebração. Vamos ouvir Como é Bom Voltar.

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1: A premiada peça E Se Fôssemos Baleias, indicada ao Prêmio Shell de Melhor Dramaturgia em 2024, chega pela primeira vez ao Rio de Janeiro. O espetáculo acompanha a história de uma funcionária de uma grande empresa de tecnologia que, depois de sonhar que se transformou em uma baleia, passa a agir de forma inesperada. Ela é demitida e vê sua vida mudar quando o vídeo da demissão viraliza nas redes. Com direção de Fernanda Raquel e texto de Vitor Novoa, a montagem propõe uma reflexão sobre a exaustão provocada pelo capitalismo digital, as relações virtuais e os impactos da tecnologia na vida contemporânea. A dramaturgia foi escrita em forma de monólogo, mas a personagem tem sua presença duplicada nas duas atrizes, a Ana Vitória Bela e Helena Cardoso. A temporada vai até 27 de setembro na sala multiuso do Sesc Copacabana. Vamos bater um papo com o dramaturgo Vitor Novoa, que conta como nasceu o espetáculo.
2: Uma das forças de você ter um coletivo teatral é você aprofundar na pesquisa. Durante 16 anos, você vai vendo como a sua pesquisa vai se transformando à medida que o mundo vai se movendo. Então, você vai se aprofundando nesse olhar. Então, E Se Fôssemos Baleias, ele não começa no início da criação do espetáculo, ele vem de antes. A gente fez durante muitos anos uma pesquisa sobre questões de moradia em São Paulo, as relações de trabalho, precarização no trabalho, as relações de poder na cidade. E daí a gente olha para o mundo de hoje e vê como a nossa subjetividade ela é construída a partir das relações imediatas das redes sociais, da internet, né? Então, como é que a gente questiona esse mundo olhando para uma outra perspectiva de vida? E daí que vem o sonho, né? A personagem principal, que trabalha num centro de distribuição de uma grande empresa, né, de uma multinacional, ela sonha que é uma baleia. E a partir desse sonho, ela toma contato com outros ritmos de vida, outros modos de olhar e de sentir o mundo, né? E aí ela questiona esse mundo em que vive. Então, o espetáculo, Se Fôssemos Baleias, trata sobre isso, né? Como é que a gente pode, a partir do sonho, ou enfim, a partir de outras perspectivas, de olhares, a gente consegue repensar e reelaborar o nosso modo de existir.
1: E Se Fôssemos Baleias é uma reflexão crítica sobre a exaustão de uma sociedade marcada por interações virtuais, o capitalismo digital e a mercantilização dos afetos na sociedade contemporânea. O dramaturgo Vitor Novoa conta como o espetáculo explora também o visual e o sensorial para transmitir as ideias e emoções ao público.

0: E aí a gente convidou profissionais que também compartilham desse olhar, dessa vontade. Então, a Fernanda Raquel, que é a diretora, ela provocou muito o corpo das atrizes a partir da materialidade do cenário, da cenografia, a partir da materialidade da luz, né? E aí, ao provocar o corpo das atrizes, faz justamente que esse tenta buscar esse convite para que o corpo da pessoa espectadora também entre nesse mundo criado ali. Então, a luz é um elemento muito importante para o espetáculo, que é aquele luz criado pelo Matheus Brandt. Essa luz, ela recorta o espaço, ela cria climas, cria atmosferas, tudo isso são elementos que vão colaborando, né, com esse convite. A trilha sonora, também criada por João Nascimento, é uma trilha sonora que ela vai trazendo, ela não pontua a representação do que está sendo dito em cena. Muito pelo contrário, ela possibilita outras camadas de pensamento, ela busca fazer um convite mesmo, né, para que sensorialmente, a partir do som, o espectador entre nesse mundo. E assim também é com a cenografia, com o figurino. O figurino foi criado pela Joana Porto, ela também pensa nas texturas, olha que interessante também, né, as texturas da cena, como é que as texturas dos figurinos também podem provocar esse convite da pessoa espectadora. E a cenografia, feita pelo Renan Marcondes, também faz isso, busca estabelecer um espaço que não precisa ser real, realista, mas sim traga elementos do real, matérias do real que provoque os olhares.
1: E se fôssemos baleias, é o 14º espetáculo em 16 anos do coletivo paulistano A Digna. Foi indicado ao Prêmio Shell de Melhor Dramaturgia em 2024 e vem colhendo ótimas críticas e lotando plateias. O dramaturgo Vitor Nova conta como tem sido a resposta do público, uma vez que eles tocam em temas que afetam tanta gente.
0: Ah, o espetáculo tem uma trajetória muito longa, isso é muito bonito de ver como em cada território que a gente apresenta, ou para cada diversidade de pessoas, espectadoras que assistem, como ele dialoga de uma forma diferente, mas ele sempre dialoga. É bonito de ver isso, ele cria uma ponte de significados que vá convidar a pessoa para, a partir do mundo dela, dialogar com o que a gente está trazendo. Então, a gente apresentou no estado de São Paulo, fora do estado de São Paulo, para públicos mais jovens. Algumas vezes a gente apresentou para pessoas do ensino médio, né? Foram grupos do ensino médio que foram assistir. Foi muito interessante de ver como esses jovens dialogam com essa. Com o questionamento que o espetáculo traz, né? E também pessoas com muito mais idade que a gente apresentou e que fala assim: poxa, eu vejo isso, essa relação imediatista que a internet traz, essa relação do excesso de individualismo que a internet traz, eu vejo isso na minha vida e no mundo em que eu vivo, né? Então, é bonito mesmo de ver como um espetáculo com uma trajetória tão longa vai dialogando a partir da perspectiva de mundo de cada espectador ou espectadora.
1: E se fôssemos baleias, está em cartaz na sala multiuso do Sesc Copacabana de quinta a domingo, quintas e sextas às 7 da noite, sábados e domingos às 5 da tarde. O Sesc fica na rua Domingos Ferreira, 160, em Copacabana, com ingressos a R$ 40 inteira, R$ 20 meia entrada. Conversamos com o dramaturgo Vitor Nova. Obrigado pelo papo aqui no Arte Clube. Muito sucesso para a peça. E o Vitor reforça o convite para você.
0: Olá, pessoal do Arte Clube, eu sou Victor Nova e faço parte do coletivo teatral A Digna e estamos na cidade do Rio de Janeiro para apresentar o espetáculo E Se Fôssemos Baleias no Sesc Copacabana, de 3 a 27 de setembro, de quinta a domingo, sendo quintas e sextas às 19 horas e sábado e domingo às 17 horas. Será uma alegria receber vocês. Venha assistir E Se Fôssemos Baleias.
1: Esse foi o nosso Arte Clube de hoje, com apresentação e edição Jansen Campos, produção do David Isidoro e trabalhos técnicos do Eduardo Monteiro. E a gente fecha com mais uma do Aldir Blanc com o João Bosco, na voz de Ilê, Dois Pra Lá, Dois Pra Cá. Muito obrigado pela sua companhia e até amanhã.

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5: Está no ar Conversa com o Autor. Hoje recebemos Alexandre Vidal Porto.
6: Olá, leitores. Olá, Cate. Para mim é um prazer estar aqui com vocês hoje.
5: Para nós também, Alexandre, esse é um programa especial gravado na Flip 2026. Eu sou Cate Navarro e a gente volta já já com muitas informações. Alexandre Vidal Porto é diplomata e escritor, portanto, une duas profissões que, de certa forma, trabalham com observação, trabalham com diálogo, com entendimento e com a escrita e a escuta. Alexandre, como é que você se sente nesse momento em que a gente vê que você tem toda uma trajetória como diplomata e como escritor? Como é que você une isso tudo?
6: Às vezes é complicado, porque, como você disse, tem um lado entre diplomacia e literatura que se ajuda uma à outra, mas muitas vezes atrapalha também. A parte que ajuda, eu acho, é, como você falou, está distante, porque eu, primeiro, quando eu estou no exterior, servindo como diplomata, eu não faço parte daquela sociedade. Eu estou ali, mas eu não estou nem sujeito às leis do local. Então, o país, a sociedade, as pessoas que eu vejo em volta, são objetos para mim. Eu não faço parte daquilo, eu os vejo com um certo distanciamento, o que é bom para um escritor. E até mesmo o Brasil, eu acabo vendo com essa distância, que às vezes torna as coisas mais nítidas. No entanto, o que acontece é que a diplomacia acaba pedindo uma sequência de reinvenções pessoais. Então, na Suécia, você tem os amigos tais, você come a comida tal, você trabalha com um assunto X, aí você vai para a China, a sua alimentação muda, os seus amigos mudam, o teu portfólio de trabalho muda, ou seja, uma sequência de reinvenções. Ao passo que, para mim, pelo menos, na minha trajetória literária, eu estou interessado na desinvenção. Então, eu não estou querendo me reinventar. Na verdade, eu estou querendo me desinventar, né? E isso acaba criando um conflito íntimo, quase, porque pede dois movimentos internos diferentes, um de reinvenção e um de desinvenção. Então, às vezes, eu já tenho uma carreira longa, eu tenho 37 anos de carreira. Entrei jovenzinho, saí do jardim da infância para o Instituto Rio Branco, e a verdade é que eu já estou perto da aposentadoria e eu estou cada dia mais perto da literatura. Eu acho que, assim, que essa busca de desinvenção ou do eu essencial fica mais importante na maturidade, e eu estou sentindo essa necessidade agora.
5: Você mora e trabalha onde hoje em dia?
6: Eu moro hoje em dia em Amsterdã, eu sou cônsul-geral em Amsterdã, e o que isso significa é ali que a minha equipe, comigo, a gente cuida dos interesses e da defesa dos cidadãos brasileiros na Holanda, dessa, digamos, de uma parte da diáspora brasileira que está no exterior, no caso na Holanda, mas que mantém o vínculo da nacionalidade, ou seja, essas pessoas são parte do Brasil em um outro território e a gente está lá para cuidar delas na medida das possibilidades.
5: Quando você fala que cuida dessas pessoas como diplomata, se você me permite, eu diria que você, como escritor, você também cuida dos leitores, porque você oferece, de certa forma, histórias e possibilidades, respostas, soluções ou até dilemas que muitas pessoas estão enfrentando. E aí eu vou entrar no seu mais recente livro, só depois entenderei. Só depois entenderei o quê, Alexandre?
6: No caso específico, voltando à maturidade, eu acho que quando a gente está chegando à maturidade, a gente entende um monte de coisas que a gente não tinha entendido ao longo da vida. E no caso desse livro, o personagem, por coincidência ou não, é um diplomata que tem um diplomata jovem, um homem que tem um relacionamento bem no comecinho da vida, digamos, emocional dele, da descoberta da homossexualidade, ele tem um caso com um homem casado. E o que era para ser um sexo casual acabou virando uma paixão que durou 28 anos com altos e baixos, e só depois entenderei o que quer dizer. Como essa relação foi se desenvolvendo ao longo de 28 anos e ela vai mudando de faceta, de significado, né? Essas coisas, assim, quando você volta para a juventude, entende coisas que na época você não era capaz de entender. Eu gosto de comparar, Kate, a história desse livro, digamos, a curva desse livro, porque se trata de uma paixão. E o Antônio Cândido disse, muitas pessoas disseram isso, mas eu gosto da definição do Antônio Cândido, que a paixão é uma doença, uma gripe que a gente tem que curar. Então, se a paixão de fato é uma doença, esse meu livro, essa minha história, ela descreve o arco do adoecimento e da cura, né? Então, é isso. Só depois entenderei, é mais ou menos isso.
5: E eu acho tão legal quando você fala que a gente vai acompanhar essa trajetória, né, do personagem por tantos anos, e que aquilo muitas vezes não se confirma como uma relação sólida. Ela parece que fica sempre tênue entre que aquilo vai dar certo ou o que é dar certo ou o que se queria. E quantas paixões são vividas dessa maneira? De certa forma, você trata de um tema que ele é universal.
6: Claro, eu acho. E no caso, por exemplo, da paixão, tem uma senhora que trabalha comigo há muito tempo e ela me acompanha mundo afora. E agora ela está com um namorado português na Holanda e ela está muito feliz. Mas ela vai ter que ir embora comigo em algum momento, porque ela não tem os papéis imigratórios para ficar na Holanda, porque a vida continua. E ela leu o livro e falou assim, ah, seu Alexandre, é igual a minha história, sabe? E é justamente isso. Logo no começo do livro, eu descrevo um pouco o amor impossível. O que é o amor impossível? Que é o que você gostaria que desse certo, mas não deu certo, no final das contas. Mas aquilo fica dentro de você até você conseguir tirar, digamos, a memória do corpo, a memória da mente. Mas aí, justamente, você fica pensando isso, às vezes, uma vida inteira, né? Aquela pessoa que te marcou lá no início, sabe? A Marina canta uma música do Antônio Cícero, que é assim, alguém lá no início me aplicou alguma coisa assim, mas é aquela pessoa que te marca, mais ou menos, que dá os primeiros contornos da sua sexualidade, do seu desejo. E só que isso é importante naquele momento de desenvolvimento. E algumas vezes você, é como guardar um cadáver em casa, porque a coisa já acabou, já morreu. É como você guardar um cadáver em casa e sem se preocupar muito com a putrefação dele, né? Você guarda aquilo porque é algo que você se acostumou a ter. Às vezes você pensa que aquela relação é até estruturante para você, mas, na verdade, depois você entende que não era, né? Que era projeção, era fantasia, era rejeição, várias coisas. Então, é um...

0: romance em que você entende coisas que no momento que aconteceram você não necessariamente entendeu.
1: Bom, a gente está falando muito do Só Depois Entenderei, né, que é o romance mais recente do Alexandre Vidal Porto, mas a gente não pode deixar de passar também por outros livros do Alexandre, inclusive premiados. Antes desse, Sodomita, correto?
0: É, antes de Sodomita, antes do Sodomita, Cloro, antes
1: Isso.
0: do Cloro, Sérgio Y vai à América, e o meu primogênito, Matias na Cidade. É, todos estão no catálogo da Companhia das Letras.
1: E Matias na Cidade, que foi o seu primogênito, aquele que você teve assim como estreia. Já que a gente está falando de memória, que memórias você tem dele?
0: Eu adoro. É o meu livro favorito dos meus cinco, mas eu acho que é o único, eu sou a única pessoa para quem ele é o favorito. E é um livro que, primeiro, eu sou um escritor tardio. Publiquei meu primeiro romance com 40 anos. Justamente porque antes de escrever, eu tenho que te contar isso porque é fundamental para mim e para minha literatura. Eu tinha uma carreira de diplomata única, centrada, muito focada e eu posso dizer até bem-sucedida. Mas eu sempre tinha uma vontade de escrever. Mas eu tinha muito medo da intimidade que o escrever exige, né? Porque você entra na sua intimidade. E eu morria de medo da minha própria intimidade. Porque eu sabia que eu era homossexual, mas eu não tinha coragem de assumir de jeito nenhum. Eu não tinha condições de aceitar. E isso foi um processo longo para mim. Eu já tinha uns 30 anos quando eu resolvi ter coragem, sabe? Quando eu entendi que o medo da experiência causava mais prejuízo do que. Não, o medo da experiência causava mais prejuízo do que a experiência mesmo poderia causar. E quando eu, digamos, resolvi esse problema, a literatura veio correndo, né? E você vê que para o tempo, né? Não faz tanto tempo assim que eu tinha 40 anos, já publiquei cinco livros, já estou escrevendo o próximo. E o Matias na Cidade veio assim num jorro. E às vezes eu gosto de pensar que ele é a nave mãe dos meus temas, sabe? A nave, todos os meus temas estão naquele livro, que às vezes você pode achar um livro meio simplório, meio simplesinho demais, mas é assim uma caixa de memórias, uma caixa de nutrientes para mim. Então, o Matias fala disso. É um homem, basicamente, só para dar a historinha muito rápido, é um homem de classe média alta em São Paulo, que tem um caso fortuito com uma mulher na periferia de São Paulo, e ele tem uma epifania amorosa, e ele tem que decidir ao longo de uma noite se ele volta para a vida que ele tem ou se ele se restabelece com esse amor e com esse amor ideal que ele encontra numa noite de sexo. E essa primeira, assim, em linhas muito gerais, essa é a história do Matias. O Sérgio Y já muda completamente de foco, que é um psiquiatra, um psicanalista famoso, eminente, muito procurado, muito elogiado, que tem um paciente que o abandona e reaparece anos depois em uma outra situação, na qual ele teve muita importância, na qual, digamos, ele foi decisivo, mas ele não tinha ideia da mudança que ele causou na vida desse menino, em termos de busca da felicidade. De alguma maneira, ele propiciou que esse menino chegasse à felicidade sem ter entendido que ele estava fazendo isso. Então, é um livro que passa por maternidade, por paternidade, passa por onipotência médica. Sobre também o que acontece numa família quando a pessoa, quando um membro delas não corresponde às expectativas que as pessoas tinham em relação a ela. Então é um livro também muito próximo ao meu coração e que teve sucesso e que eu vejo até hoje, quando eu vou apresentar Sérgio Y, sempre tem alguém que chora, sempre tem alguém que chega muito emocionado, tá?
1: E você, do Sérgio Y, que você tem essa relação e diz que o público, né, leitor, teve uma emoção, enfim, que chora, você partiu para o cloro.
0: Pro cloro, que também é chororô, assim, muita gente se emociona com cloro,
1: Que
0: mas é
1: é.
0: um outro grupo de gente, entendeu? Por exemplo, o Sérgio Y toca muito mãe e médico. Eu acho que são as duas categorias que gostam mais do livro e que se emocionam mais com o livro. O cloro é uma história, é assim, quase uma história de como não ser. Amigos, não sejam como esse personagem. É um exemplo negativo a não seguir. A história, e também em linhas gerais, é um advogado em São Paulo que morreu. Ele sabe que ele morreu, faz 10 horas que ele morreu, e ele sabe que ele morreu porque ele tem memória da morte dele. Ele consegue lembrar da morte, raciocinar a morte. No entanto, ele está numa escuridão total. E ele não sente mais o corpo dele. Ele não sente, digamos, os limites entre o corpo e o que está fora do corpo, mas ele tem a memória, ele tem o raciocínio. Então ele diz, se eu morri, tenho memória e tenho raciocínio, alguém vai vir aqui me perguntar algo, fazer uma espécie de juízo final, vai aparecer, sei lá, Deus, São Pedro, uma recepcionista, um recepcionista, para, né, me perguntar o que eu fiz na vida. E ele começa a contar a vida dele até a morte. Ele morre com 51 anos, né? Porque ele diz, logo no começo, ele diz, agora terei de ser honesto, porque um corpo encontrado nas condições em que o meu foi, perdeu todo o direito à privacidade. E aí ele vai contando, basicamente, ele é um menino que, aos 8 anos de idade, levou um soco na barriga e foi chamado de bicha na escola, e entendeu naquele momento que ser bicha não era bom. E ele reprime isso a vida inteira, se casa com a mulher, tem filhos, não que ele tivesse uma vida dupla, ele de fato enterrou a atração sexual que ele tinha por homens e leva uma vida num casamento heterossexual sem sexo. Na verdade, a expressão sexual do casamento dele, a libido, o erotismo dele, está indo para o trabalho. E ele morreu e vai contar essa história, como eu cheguei até aqui. E na segunda parte, as pessoas que souberam da morte dele, que foi uma morte súbita, fazem o depoimento de como foi saber do cadáver do marido, do pai, do amigo, do colega, encontrado nessas condições.
1: Por que cloro?
0: Porque a primeira memória dele, a primeira memória erótica, digamos assim, era quando ele era criança e o professor de natação pegava ele e ele sentia o cheiro de cloro no corpo do professor. E não entendia muito bem o que era aquilo, mas no dia que o chamam de bicha, ele sabe que aquele prazer olfativo, no caso, quando ele estava nos braços do professor, tinha de alguma maneira uma relação. Então, o cheiro de cloro e o bicha, o não poder ser, estão muito vinculados. E também o cloro tem a ver com o momento final, o cheiro de cloro vem a ele no momento final da morte. Eu não vou dizer onde ele morre, porque aí é um spoiler, mas esse cheiro de cloro, que é vinculado à descoberta do desejo, o acompanha.
1: Alexandre, quando você fala isso, a gente percebe como os sentidos, os nossos sentidos, os 5 sentidos, têm tanta força e presença no nosso dia a dia, no nosso cotidiano, inclusive no nosso mental.
0: É o que nos orienta, Kátia, né?
1: É o que nos orienta. É. E quando você fala isso, eu fico me perguntando quantos caminhos você levou, ou sentimentos, ou esbarrões, ou alimentos que comeu, ou cheiros e perfumes que sentiu, que te levaram também a cenas ou ideias ou a concretização de uma escrita que você muitas vezes não tinha percebido. Quando você fala de cloro, eu penso, gente, onde é que foi esse escritor, né, para chegar a essa história? Foi lá fundo e pode ir fundo em tantas outras pessoas que também vivem esse tipo de história.
0: Isso, por exemplo, cloro. Muita gente, numa fila de autógrafos, eu já sei quem vem por cloro, porque é justamente gente que precisava de um empurrãozinho para ter coragem de assumir, eu não digo nem a sua homossexualidade, mas a sua essência, entendeu? É assim, é como não viver uma vida que não lhe pertence, sabe? É como você se apossar da própria vida. E no caso dos 5 sentidos, eu agora fiz uma operação e não estou com tantos graus, assim, mas eu usava 11 graus de permetropia. Então, eu enxergava muito pouco. E o olfato é, de longe, o meu sentido mais aguçado. Eu me oriento muito pelo olfato. Então, eu acho que vem um pouco por aí. Mas você falar das experiências, e aí essas experiências, é isso, é o processo de desinvenção, Kátia. Eu vou escrevendo e, às vezes, só depois eu entendo quais são aquelas referências. São referências muito concretas que estão dentro de mim, mas que na hora que eu estou compondo, elas não aparecem como isso, elas vêm quase como um jorro de inconsciente. Sabe? É mais que o inconsciente, é quase assim, o inconsciente do inconsciente. E aí, quando você tira aquilo, quando aquilo aflora no papel, é que você entende aquela relação daquilo com você. E no fundo, é uma conexão com a sua humanidade, com a sua humanidade comum. E aí que as coisas conectam. Porque a coisa vem, digamos, de uma humanidade tão profunda, e eu acredito na ideia de que todos nós humanos temos um componente de humanidade em comum, que assim, se saiu da minha humanidade comum, eu posso transplantar na sua. E o livro acaba funcionando no seu sistema também, porque vem de um lugar tão profundo, tão atávico, que o outro também tem. Isso eu tenho uma experiência assim com os meus leitores.
1: E Sodomita também foi assim?
0: Não, Sodomita foi uma outra história, sai totalmente dessa linha, porque Sodomita foi. Hoje eu entendo mais como uma reação ao governo bolsonarista, a querer buscar uma linhagem para os homossexuais no Brasil. A história do Sodomita, eu caí nesse personagem muito por acaso, um personagem real chamado Luiz Delgado, que é um violeiro de Évora, Portugal, e esse violeiro é preso porque roubou uns tachos de cobre, e na cadeia ele se envolve rapidamente com uma pessoa, tem ali um sexo rápido, e o vem. E nessa época, o século XVII, a gente está falando do ano 1600, a sodomia era condenadíssima pela Inquisição religiosa. As penas iam de desterro, te mandavam para outro lugar onde você não conhecia ninguém, para tirar você da sociedade, ou mais gravemente, se você fosse, digamos, preso em flagrante, você era queimado em praça pública e as suas cinzas eram espalhadas para que o corpo do homossexual sequer tivesse memória. E esse personagem não morreu na fogueira, mas foi desterrado para o Brasil, degredado para o Brasil, e chegou a Salvador em 1669, como sodomita, mas ele se reinventou no Brasil e teve uma vida longa. Tem vários registros da vida dele. O que que eu quis com esse livro? Eu quis recuperar essa linhagem, sabe? Uma espécie de patrono dos veados do Brasil, uma espécie de ancestral nosso, que mostra que nós estivemos aqui desde sempre, que nós participamos do processo colonial, que nós participamos da construção desse país e ainda participamos. Então, foi uma maneira de reclamar uma certa posse desse território nacional, dessa nacionalidade, dessa cultura. Então, o que eu quis fazer com o Sodomita foi recuperar esse personagem da história do Brasil, que fala muito perto a essência de muitos brasileiros e que estava esquecido de alguma maneira. O professor Luiz Motti, da Universidade Federal da Bahia, uma pessoa, um estudioso da história das homossexualidades no Brasil, é que me passou a pesquisa e tudo, mas eu inventei também muitas coisas, porque você tinha, digamos, ele chega, por exemplo, a Salvador em 1669 com esse estigma de sodomita, mas 6 anos depois, ele é um dos maiores negociantes de tabaco da Bahia, é casado com uma mulher portuguesa cristã de quatro costados, que é uma coisa muito rara na Bahia, mas a gente não sabe como isso aconteceu. Aí nisso entra a fabulação, sabe? E aí também teve uma brincadeira com a linguagem, porque eu pesquisava os documentos do século XVII, com aquele português gongórico e tal. E aí tinha muita coisa engraçada. E aí eu ia imitando o estilo. Então ficou uma coisa meio sabor século XVII, mas não é, na verdade. Você consegue entender. Mas a linguagem tem assim um rebuscamento que tem o destino de ser mais cômico. Então são, digamos, esses os meus livros, e agora, com Só Depois Entenderei, eu voltei um pouco mais a essa essência, ao coração, às emoções mais profundas.
1: A gente está aqui ouvindo toda a sua obra num lugar, numa cidade que está respirando literatura, na Flip. A gente está ouvindo todo esse burburinho de gente, né? Durante a nossa entrevista, a gente está numa casa que está lotada lá
0: Isso.
1: embaixo. Agora tem palestra lá embaixo também. Como é que você se sente num ambiente como esse?
0: Olha, eu adoro. Eu adoro, eu moro na Holanda, né? Como você falou, e todo ano eu venho a Flip, sempre que eu posso, e eu já organizo meu calendário do ano em torno das datas da Flip. Eu gosto muito daqui porque a sensação que eu tenho é que assim, é o encontro nacional dos patinhos feios. Sabe, todo mundo junto no Lago dos Cisnes. Sabe, então eu não sei, eu sinto o relacionamento tão fluido, esse relacionamento em torno da literatura, em torno da convivência, em torno do humano. São os 4 dias favoritos, porque você ganha muito, você recebe muito, você consegue dar, e eu acho que todo escritor, e de alguma maneira todo leitor, tem esse sentimento básico de solidão. E aqui, são 4 ou 5 dias, dependendo do ano, em que você vê que você não está sozinho e que você tem outras pessoas no mesmo movimento que você, sabe? Na mesma dancinha, que nem sempre é fácil, sabe? Que às vezes cobra tanto. Mas aqui você percebe que tudo vale a pena, sabe? Que o esforço valeu a pena do que você pensou ser isolamento. Não é, na verdade, isolamento, é foco. E é uma alegria, para mim é uma alegria. Eu assim, quando acaba, Flip, eu tô só um caco, porque eu abracei tanta gente, beijei tanta gente, troquei tantas emoções. Para mim é muito especial. É assim, eu não tenho objetividade para falar da Flip, porque eu adoro.
1: E eu acho que você foi muito certeiro. Eu acho que a Flip é uma comunhão de afetos, um encontro de amigos que você não conhece, mas eles passam a ser seus amigos. São seus amigos literários.
0: Eu não sei se isso acontece com você, Kate. Por exemplo, ontem mesmo, numa festa, eu encontrei o Ayrton Souza, o escritor, né? E aí ele olhou para mim, eu olhei para ele, a gente se deu um abraço super forte. E só depois a gente entendeu, para fazer referência ao livro, que a gente nunca tinha se encontrado pessoalmente. E eu tinha a impressão que eu conhecia tão bem, né? Entre o que eu li dele e o que eu já vi dele nas redes sociais, que é simplesmente corporificar sentimentos e emoções que estão ali soltos, são muito concretos, mas ainda não têm um corpo. Aqui na Flip eles adquirem esse corpo, e esse corpo te abraça, te beija, fala coisas legais para você e ouve as coisas legais que você tem para dizer a eles também, né?
1: É verdade. Alexandre, olha, eu tô com uma pena de dizer que acabou, que você não tem ideia.
0: Não acabou, nada acaba, continua. A gente tem interrupções, mas a gente está no fluxo, Kate. Daqui a
1: Então,
0: pouco a
1: olha
0: gente se
1: só.
0: encontra de novo.
1: Gente, diante desse fluxo, com todo esse barulho que vocês também ouviram um pouquinho e nós ouvimos bastante, é que a gente tem que dizer que a Flip é isso. A Flip é essa emoção contínua. A Flip é estar num lugar em que as pessoas estão todas falando, debatendo, se abraçando. É exatamente o que o Alexandre está dizendo. Querido,
0: Eu só quero
1: muito
0: dizer uma
1: obrigada.
0: última coisa muito
1: Diga.
0: rápida. Olha, você que está ouvindo, você que é leitor, mas que também eventualmente quer escrever, pensa em escrever, vem para a Flip, porque você vai encontrar um monte de amigos que você ainda não sabe que são seus amigos, sabe? Venha para a cidade, venha para a nossa comunidade, que ela está aberta, sabe? Que ela está em fluxo, vem.
1: Querido, obrigada. Foi um
0: Obrigado
1: prazer.
0: você.
1: Uma grande honra também.
0: Obrigado.
1: Até o próximo fluxo.
0: Até o próximo fluxo.
1: Gente, quando eu digo para vocês, Conversa com o Autor fica por aqui. Por quê? Porque literatura é uma ótima viagem. A gente volta na próxima semana com um ótimo programa para vocês. Apresentação: Kátia Navarro. 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
21: 13 horas e 2 minutos.
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22: Vamos começar? Vem aí, Zé Cabaleiro.

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0: Ouvimos Alceu Valença e Zizi Posse cantando Alceu Valença, Tesoura do Desejo. Antes, Elba Ramalho com Entre o Céu e o Mar, de Dudu Falcão e Roger Henry. E Zé Cabaleiro com Bicho de Sete Cabeças, de Geraldo Azevedo, Zé Ramalho e Renato Rocha.
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0: Vem aí Chico Buarque.

0: Ouvimos João Senise e Ivan Lins com Ai, Ai, Ai, Ai, Ai, Ai, de Ivan Lins e Vitor Martins. Antes, Maria Bethânia cantando Caetano Veloso, Eu e Água. E Chico Buarque com a sua Injuriado.
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0: Com vocês, Simone.

0: Ouvimos Gloria Groove com A Tua Voz, Della Ruxell, Pablo Bispo, Sérgio Ramos, Sukwan Han e Sangun An. Antes, Nico Rezende com Esquece e Vem, dele e Paulinho Lima. E Simone cantando Martins, A Gente Se Aproveita.
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0: Agora é a vez de Paulinho Mosca e Kevin Johansen.

0: Esse foi Frejá com Vambora, de Adriana Calcanhoto. Antes, Ana Vilela com a sua Trembala. E Mosca e Kevin Johansen com A Idade do Céu, de Mosca e Jorge Drexler.
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0: Vem aí Bárbara Eugênia.

0: Essa foi Tereza Cristina com As Curvas da Estrada de Santos, de Roberto e Erasmo. Antes ouvimos a canção Coleção, de Cassiano e Paulo Zdanowski, por Cassiano. E Bárbara Eugênia com Impossível Acreditar Que Perdi Você, de Cobel e Márcio Greik. Voltamos já!
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7: 14 horas.
8: Agora é a vez de Zizi Posse.

0: Ouvimos Roberta Campos com Lumiar, de Beto Guedes e Ronaldo Bastos. Antes, Roupa Nova, com Seguindo no Trem Azul, de Kleberson Horst e Ronaldo Bastos. E Zizi Posse com Explode Coração, de Gonzaguinha.
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0: Vem aí, Triton.

0: Muito obrigado.
1: Ouvimos Nando Reis com I Can See Clearly Now, de Johnny Nash. Antes, Fernanda Takai com I Don't Want to Talk About It, de Danny Whitten. E Triton com Intuição, de Diogo Melim, João Triton, Nave Rael, Rodrigo Melim e Vitor Triton.
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1: Agora é a vez de Mariana Aidar e Roberta Sá.

0: Ouvimos Júlia Linhares e Sandra Pera com Galos, Noites e Quintais, de Belchior. Antes, Zé Renato com Suave é a Noite, de Nazareno de Brito, uma canção que é versão para Tender is the Night, de Paul Francis Webster e Sammy Fain. E Mariana Aidar e Roberta Sá com Aqui em Casa, de Mariana Aidar e Duane.
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0: Vem aí Oswaldo Montenegro.

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0: Esse foi Zeca Pagodinho com Shopping Móvel, de Claudinho Guimarães e Luizinho Toblou. Antes, Mulheres de Chico cantando Chico Buarque, Roda Viva e Oswaldo Montenegro com a sua Velhos Amigos.
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0: Vamos receber Marisa Monte,

0: Marina Iris. Deus te abençoe. Valeu. Interpretação desse samba maravilhoso e homenagem a Marielle. Presente.
1: Ouvimos Marina Iris e Leci Brandão cantando História para Ninar Gente Grande, o samba enredo da Estação Primeira de Mangueira para o Carnaval de 2019. A Mangueira foi campeã do Carnaval naquele ano. O samba é de Danilo Firmino, David Domênico, Mama, Márcio Bola, Rony Oliveira, Tomás Miranda e Manu da Cuíca. Tivemos ainda João Bosco com Abricó de Macaco, de João e Francisco Bosco. E Marisa Monte com Lenda das Sereias, Rainha do Mar. Samba enredo do Império Serrano, de Arlindo Veloso, de Noel e Vicente Bastos. Ficamos por aqui. Um grande abraço e até a próxima. Tchau!
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13: 15 horas e 2 minutos.
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15: No programa de hoje, o Cena Musical recebe a cantora, compositora e atriz Alice Caymmi, a rainha dos raios em voz e violão. O show foi gravado no Espaço Cultural BNDES, no Rio de Janeiro, e quem conta todos os detalhes é Bia Aparecida.
14: Para celebrar os 10 anos do prestigiado álbum Rainha dos Raios, a cantora, compositora e atriz Alice Caymmi nos apresenta uma versão intimista no formato voz e violão. Além de sucessos consagrados da MPB, a artista presenteia a gente com músicas autorais sobre o seu tema preferido, o amor. Com um tom mais pessoal, o show também tem um caráter autobiográfico, onde Alice compartilha sua trajetória de vida e carreira. Meus amigos, vão Cena Musical com Alice Caymmi.
15: Ouviremos Yansan, de Caetano Veloso e Gilberto Gil. Em seguida, Sou Rebelde, de Ana Madalena e Manuel Alejandro. Na sequência, Meu Recado, de Alice Caymmi e Michael Sullivan.
16: Oi. Boa noite. Ai, tá cheio, que legal.

Você ouviu meu recado, antes Sou Rebelde e Ian Sam. E agora Princesa, de MC Marcinho. Em seguida, Garota Nota 100, de Michael Sullivan e Paulo Massadas. E depois A Estação, de Carlinhos Fofino.

Uma graça, né? Esse show que eu tô fazendo hoje é inspirado num show que eu fiz no, em São Paulo. Fiquei em cartaz no Teatro Oficina. Fiz um show chamado Rainha dos Raios da Fúria. E aí, esse chama Rainha dos Raios da Fúria, voz e violão, justamente que ele é derivado desse show que eu fiz na Oficina. Então, esses covers são covers que eu fiz naquele show. E essa próxima música é um dos covers desse show super divertido do Teatro Oficina.

0: Ouvimos Agora Estou Sofrendo, antes 4 semanas de amor.
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2: Essa música chama Tuyo. E ela é composição de, na minha opinião, um dos maiores compositores do Brasil, da história da música brasileira, Rodrigo Amarante. Ele fez pra abertura da temporada do Pablo Escobar, da série Narcos, que tem o Wagner Moura chateado. É engraçado demais. Aí ele fez essa música porque ele pensou no que tocava na rádio na época que o Pablo era criança. E acertou.

Ouvimos Feelings, de Morris Albert. Antes, Hentai to You. Você ouve Sua Estupidez, de Erasmo Carlos e Roberto Carlos. Em seguida, Agora.

Agora uma canção italiana que eu gosto muito, cujo título é Ancora, que quer dizer de novo, mas na minha cabeça ficou agora e a gente fez uma versão em português chamada Agora. Perdão quem fala italiano fluente, ou é muito fã da cantora Mina. Eu traduzi livremente. Herbert Rissus.

0: Ouvimos agora de Alice Caymmi, antes Sua Estupidez.
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0: Você ouve Louca, de Stefano, José Luiz Pagan e Thalia. Em seguida, Abandonada, de Michael Sullivan.

Conseguiram. Vocês sempre conseguem o que vocês querem, a verdade, verdade seja dita. Mas aí, falando em novela e indo pra outra que tinha rolado, o remake de Renascer, entrou uma música com a minha voz, que quem me deu foi o Ronaldo Bastos e o Chico César. Eles me deram essa canção pra eu cantar, e é um dos maiores presentes que eu já tive na minha vida, e é, eu considero até hoje, a gravação mais importante da minha vida. Chama-se Do Acaso, a canção. E eu aprendi a tocar pra tocar ela pra vocês agora, como última canção do show.

0: Você ouviu Do Acaso, de Chico César e Ronaldo Bastos, com Alice Caymmi. Antes, Abandonada, e a primeira música, Louca. Ao som de Tudo Que For Leve, encerramos o programa de hoje.
1: Agora é o momento Ritaços. Ritaços online. Não vai embora não, essa é maneira. É que ela quer ir embora antes de todo mundo, entendeu? Não deu confusão. Eu também faço isso.

0: Gente, muito obrigada a cada um de vocês. Vocês são muito importantes pra mim. Boa noite.
1: O Cena Musical fica por aqui. No programa de hoje, a cantora, compositora e atriz Alice Caymmi. Aqui é Fátima de Mello. O Cena Musical é uma produção da TV Brasil, adaptada

0: para o rádio por Sueli Santana, com trabalhos técnicos de Jailton Sodré. Uma ótima semana para você e até o próximo programa.
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3: Confira no Faixa Musical o novo álbum de Rashid, o chamado Cúmulo Nimbus.
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3: Rashid é o nome artístico de Michel Dias Costa, um rapper, compositor, produtor e empresário, nascido em São Paulo. Começou sua trajetória no rap na Zona Norte de São Paulo, se destacando inicialmente com as batalhas de freestyle, como a Batalha do Santa Cruz e a Rinha dos MCs. Rashid lançou seu primeiro álbum em 2010. Cúmulo Nimbus é o retorno do rapper. O álbum possui 15 faixas inéditas. O registro conta com as colaborações de Emicida, Lued Luna, Kamal, Paula Lima e Projota.

0: Amém.
1: Já decorei.
2: Entre as canções que integram o disco está a já conhecida Iowa, parceria com o pesquisador e umbandista Pai Davi Dias. A direção musical do projeto é assinada por Grow e pelo próprio Rashid, com mixagem de João Millier e masterização de Mike Boss. O disco chega em um momento em que o rap brasileiro está num auge e ocupa os grandes palcos. Vamos ouvir uma faixa do álbum, a que dá nome ao disco, Cúmulo Nimbus.
3: Cúmulo Nimbus.

Primeiro você deve mostrar as nuvens esparsas e reviradas, arrastadas pelos ventos, misturadas com colunas de areia subindo da praia e folhas e galhos varridos e dispersos com outros

0: objetos leves que giram no ar enquanto o mar respinga em volta e a atmosfera tempestuosa assume a forma de uma névoa densa e sufocante.
1: Você ouviu Cumulonimbus, de Rachid, Carlos Alberto, Milton Nascimento e Caetano Veloso. Esta faixa você encontra no álbum Cumulonimbus, lançado por Rachid e disponível nas diversas plataformas digitais de música.
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24: 16 horas.
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3: Olá, ouvintes. Eu sou Cacá Santiago.

Água está começando agora o Baú Musical, que vai percorrer a linha do tempo de uma cantora, compositora e instrumentista que transformou a música popular brasileira com suas canções repletas de influências do blues, do rock, pop, bossa nova, tropicália e da música soul americana. Hoje é dia de Marina Lima. Foi no Rio de Janeiro, em 17 de setembro de 1955, que nasceu Marina Correia Lima, uma dos três filhos do casal Amélia e Evaldo Correia Lima. Marina mudou-se para Washington, nos Estados Unidos, quando tinha 5 anos de idade, por conta do trabalho do pai, economista e diretor do Banco Interamericano do Desenvolvimento. Com a família, viveu em solo americano até os 12 anos de idade e foi nesta época que ganhou o seu primeiro violão. Irmã do poeta e filósofo Antônio Cícero, a cantora estabeleceu com ele uma ligação para além dos laços fraternos. Foi musicando um de seus poemas que ganhou reconhecimento e também um importante e constante parceiro de composição. Alma Caiada, escrita por Cícero, ganhou, sem seu consentimento, Melodia de Marina e foi em 1975 gravada por Maria Bethânia. A canção acabou sendo impedida de chegar ao público pela ditadura militar, após ser retirada da seleção do LP Pássaro Proibido. E só se tornou conhecida quando Zizi Posse a regravou em 1979. Mas esta era apenas a primeira de muitas composições dos irmãos que ganhariam vida. Se antes Marina Lima apenas musicava poemas, Antônio passava a escrever para a irmã criar suas melodias. O pontapé para que Marina Lima iniciasse oficialmente sua trajetória na música foi dado em 1977, quando Gal Costa lançou Caras e Bocas, disco que tinha em seu repertório Meu Doce Amor, composta por Marina Lima e Dudu Machado. Um ano mais tarde, fez sua estreia como cantora com o compacto que trazia Muito, de Caetano Veloso, e Tão Fácil, dela e Antônio Cícero.

0: Acabamos de ouvir Meu Doce Amor, de Marina Lima e Duda Machado. Antes tivemos Alma Caiada, na voz de Zizi Posse. E abrimos este primeiro bloco musical com Tão Fácil, com interpretação de Marina Lima. As duas composições de Marina e Antônio Cícero.
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0: Contratada pela Warner, Marina Lima lançou seu primeiro LP, Simples Como Fogo, em 1979. Um ano mais tarde, foi a vez de Olhos Felizes, álbum que trouxe o primeiro sucesso radiofônico de sua carreira, Nosso Estranho Amor. E em 1981, chegou ao mercado Certos Acordes, trabalho marcado por 5 composições com o irmão, além de novos parceiros musicais como Léo Jaime e Fred Nascimento. Em seguida, veio o álbum Desta Vida, Desta Arte, de 1982. A artista começava a estabelecer uma identidade cada vez mais própria e a demonstrar uma característica que se tornaria fundamental. Ela não precisava escolher entre MPB e pop. Rótulos não faziam parte de seu objetivo.
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0: Ouvimos Charme do Mundo e O Lado Quente do Ser, composições de Marina Lima e Antônio Cícero, na interpretação de Marina. E começamos ouvindo Nosso Estranho Amor, de Caetano Veloso, com ele e Marina Lima cantando.
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0: Em 1984, Marina lançou Fugaz, o álbum que trazia um pouco de pop, rock, MPB, sintetizadores, guitarras, poesia e uma estética moderna. Foi um dos seus mais importantes trabalhos, com destaque para a música título, que ganhou o Brasil e levou definitivamente a cantora ao estrelato. Todas, lançado em 1985, deu a Marina o disco de platina. Nele estava Eu Te Amo Você, canção que estourou na década de 1980. Um ano depois, o álbum ganhou uma versão ao vivo, que também recebeu disco de platina. Em 1987, a cantora deu vida à Virgem, outro marco de sua carreira, que lhe rendeu o prêmio Sharp de Música nas categorias Melhor Cantora de Pop Rock, Melhor Disco e Melhor Intérprete, além de ter recebido mais um disco de platina.

0: Ouvimos Marina Lima interpretar três canções: Eu Te Amo Você, de Kiko Zambianchi, e Fugaz e Virgem, ambas composições dela e Antônio Cícero.
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0: Marina sempre teve uma maneira muito particular de interpretar canções de outros compositores. Ela não cantava simplesmente uma música, ela incorporava aquela canção ao seu universo. E assim, fosse interpretando suas próprias composições ou de amigos, a cantora ganhava cada dia mais reconhecimento. Prova disso foi o sucesso de A Francesa, de Cláudio Zoli e Antônio Cícero, presente no álbum Próxima Parada. O trabalho também foi contemplado com um disco de ouro e com outro prêmio Sharp de melhor disco e melhor cantora de pop rock. Sua interpretação para a Garota de Ipanema, composta por Tom Jobim e Vinícius de Moraes, ficou marcada como o primeiro videoclipe transmitido em rede nacional pela MTV. Seus trabalhos seguintes também foram prestigiados e bem aceitos pelo público. Marina Lima, de 1991, e Abrigo, de 1995, receberam disco de platina. O Chamado, de 1993, Registros à Meia Voz, de 1986, e Pierrot, do Brasil, de 1998, deram a ela um disco de ouro. Depois de um tempo afastada, a artista retornou aos palcos com a turnê Cici na Sua, que reuniu canções de seus dois últimos CDs. No ano seguinte, voltou a lançar um novo projeto, Setembro, o primeiro do novo milênio, que ainda viu nascer um acústico MTV, em 2003. Lá nos Primórdios, em 2006, Clímax, em 2011, No Osso, em 2015, Novas Famílias, em 2018. Entre tantos outros projetos com a assinatura Marina Lima de Ser, com muito ritmo, mistura de elementos e poesia. Além da música, a cantora também atuou como apresentadora quando substituiu Rita Lee no programa Saia Justa, do canal GNT, e estreou em dois projetos cinematográficos, Essa Garota Chamada Marina, que conta a sua história, e o longa de ficção Baleia.

0: Encerramos esta edição com o Chamado, de Giovanni Bizotto. Antes, ouvimos Nem Luxo Nem Lixo, de Rita Lee e Roberto de Carvalho, e Pessoa, de Dalto e Cláudio Rabelo. E abrimos o bloco com A Francesa, de Cláudio Zoli e Antônio Cícero. O programa de hoje teve produção de Cacá Santiago e Juliana Souza. Ficamos por aqui, mas voltamos semana que vem com mais um Baú Musical para você. Até lá!
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14: 17 horas.
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15: O Cena Instrumental recebe o flautista, saxofonista, compositor e arranjador Eduardo Neves. O músico carioca tem currículo extenso no samba e jazz brasileiros. É fundador do Pagode Jazz Sardinhas Clube, com o qual ganhou o prêmio da música de melhor grupo de jazz. Faz parte do Baile do Almeidinha, comandado por Hamilton de Holanda, e fez parte da banda de Zeca Pagodinho. Comprou seu primeiro saxofone com o Hermeto Pascoal e foi aluno de Copinha, quem o inspirou a ser músico. Eduardo Neves é referência no sopro brasileiro e apresenta sua música, que traz uma mistura de universos do choro, samba, jongo e maculelê, e ainda traz o seu mais recente trabalho, Olaiá. Com vocês, Eduardo Neves no Cena Instrumental. Música.

0: Acabamos de ouvir Por Debaixo do Pano, de Eduardo Neves e Rodrigo Lessa. Acompanhe agora uma entrevista com Eduardo Neves.
1: Eu vejo um humor, assim, né? Uma brincadeira. Um humor mesmo. Acho que você tem um humor que passa para sua música, no jeito de você compor e no jeito de tocar também, como você leva com os outros músicos que estão contigo.
2: É, acho que é uma coisa que tem a ver com a minha personalidade. Eu gosto muito de humor, eu procuro, de uma forma geral, estar com pessoas também que tenham um senso de humor, que sejam engraçadas, assim. Eu gosto de rir. E eu gosto disso também na música, né? De fazer uma coisa que tem um swing, que tem um ritmo, que tem um refrão, uma coisa parecida com as pessoas, às vezes conversando, né? Nessa troca, assim. Tá na minha música, assim. E também uma coisa que tá na minha música, alguns títulos, né? Alguns nomes, assim, que acho que talvez eu tenha pego isso de ouvir músicas do Ernesto Nazaré, que ele tinha muito esse negócio, né? A Maricotinha, Apanhei de Cavaquinho, tinham sempre uns nomes assim, uma coisa com uma picardia, que isso eu carrego no nome delas e na minha música também.
0: Ouça Iate Clube Jardim Guanabara, de Eduardo Neves.

0: Confira mais um trecho da entrevista com o músico carioca.
1: Você aprendeu música, né? Aprendeu a ler música na sala de aula, né? Estudou em escola pública, ainda criança.
2: Foi, eu estudei no colégio Jorge Pfister, né? Antes já tinha estudado no Tales de Melo, era um colégio municipal, depois colégio estadual. Na quinta série tinha uma professora, Ilka, professora de música. Ela falou, quem quiser ficar aqui para depois ter uma aula de flauta doce, fica. Eu comecei a tocar flauta doce muito ali. Ficava um pouquinho, aí aprendi aquela Green Leaves, Asa Branca, aquele negócio. E eu fui aluno do Carlos Malta, antes de ser aluno de mais ninguém, assim, de música mesmo. Fui aluno dele quando eu tinha 10 anos, Carlinhos tinha 18. Carlinhos, antes de Carlinhos tocar com o Hermeto, antes dele começar essas coisas
1: Hermeto
2: mais notáveis.
1: Hermeto, com quem você tocou também,
2: também toquei,
1: né?
2: De quem eu comprei meu primeiro saxofone. Mas o meu começo, eu tive muita sorte, né? De logo no começo... encontrar pessoas que tinham tanto amor pela música e tanta generosidade, né, e empenho em ensinar, tanto a professora na escola, quanto o Carlinhos e quanto o Copinha, tudo gente da melhor qualidade.
0: Você está ouvindo uma apresentação do flautista, saxofonista, compositor e arranjador Eduardo Neves. Vamos escutar Mitch's Boogie, de Eduardo Neves.

0: confira agora mais uma parte da entrevista com esse gigante do sopro brasileiro.
1: E além do choro, o universo assim, né, que você traz na sua composição, ele vem com uma coisa mais latina também?
2: Com relação a essas coisas latinas, é mais o sentimento que eu tenho. Não sei se talvez de meu pai ouvia bolero, quando eu era criança tinha um disco de bolero. Aquilo entrou dentro da minha alma de alguma forma, mas eu não sou um estudioso de música latina, eu não conheço muito os subgêneros. É uma coisa meio de ouvido, a minha música latina ela é meio de rua, assim. Né? Mas, de uma forma geral, minha música é muito em cima da música do Rio de Janeiro, muito em cima do... Apesar de eu ter esse sentimento caribenho e portenho também, ela é mais mesmo em cima do choro, do samba, do 6x8 aqui do Jongo, né?

0: do funk, do Makulele, que é esse funk que se toca aqui no Rio de Janeiro, que é na verdade, levou o nome de funk, não sei por quê, mas chama-se funk, mas é um Makulele,
1: Na
0: essa mistura do
1: raiz está.
0: Makulele com o jongo, isso muito, eu gosto muito, e faz parte muito da minha música.
1: Essas músicas que você vai apresentar aqui são todas autorais, né? Tirando a do Copinha. Mas você tem duas em parceria com o Rodrigo Lessa, né?
0: Sim.
1: Que era seu
0: É um
1: amigo
0: parceiro, é
1: no.
0: meu. A gente é parceiro já há muito tempo na música e começamos a compor juntos. A gente fez um trabalho bem relevante, eu acho, que é o Pagode das Sardinhas Clube. A gente tem 3 discos gravados, fizemos
1: Ganharam de
0: turnê
1: melhor
0: mesmo.
1: grupo, né? Em
0: Ganhamos,
1: 2004,
0: é.
1: melhor grupo de jazz.
0: Isso aí, eu e o Rodrigo, a gente tem mais ou menos umas 40 músicas, assim. Muitas delas já foram gravadas. E meu maior parceiro em composição é ele, né? O Pagode Jazz foi uma coisa muito legal que aconteceu na minha vida, né? O grupo está meio suspenso agora, porque teve o falecimento do Roberto Marques, mas a gente teve uma carreira, uma amizade muito legal.
1: Tem até uma fotinho, né, do Roberto Marques na capa do disco do Antônio,
0: Sim.
1: né?
0: O
1: Foi uma
0: Roberto Marques é um
1: homenagem que ele
0: irmão,
1: fez.
0: é um irmão e um professor também, né? Roberto Marques, um grande músico.
1: Antônio Neves, seu filho, que te acompanhou hoje na
0: É,
1: bateria.
0: hoje ele estava na bateria, o Antônio também toca trombone, compõe também.

0: Ouça mais um trecho da entrevista com o saxofonista. Em seguida, a música Um Chorinho em Cochabamba, de Eduardo Neves e Rogério Caetano.
1: Você tem também Um Chorinho em Cochabamba, né? Isso. Com o Rogério Caetano.
2: Que você fez. Com o Rogério Caetano. A gente tem um disco junto, né, de duo. E a gente fez essa música, que é o Chorinho em Cochabamba, que é uma música que é bem tocada por aí. A música já teve inúmeras gravações e toda a roda de choro é uma música que entrou firme no repertório de choro, que é uma coisa muito fechada, né? O repertório de choro toca muitos clássicos, alguns músicos tocam o repertório original, mas esse repertório original, de uma forma geral, fica restrito aos próprios compositores e aos próprios grupos que tocam aquelas músicas, né? É difícil você conseguir fazer uma música que outros músicos toquem, outros grupos toquem. E essa música minha, realmente, ela é muito tocada pelo mundo todo. Lá em Paris, ou qualquer roda de choro que você chegar, você puxa, o nego toca.

0: Ouça mais um trecho da entrevista com o saxofonista.
1: O Rio de Janeiro é isso, né? O Rio de Janeiro é uma cidade maravilhosa que atrai, eu acho, que com a sua geografia tão musical, os músicos do Brasil inteiro, né? A música do Rio de Janeiro, eu acho que ela é feita por pessoas que moram aqui, não exatamente pessoas que nasceram aqui.
2: Que, na verdade, construíram, né, essa história musical do Rio, e é sobre isso que o seu novo trabalho fala, né? Olaiá é o nome da música e é o nome do projeto também?
1: É isso, é o nome do disco, é Olaiá. Olaiá é o nome da música. Essa bossa, ela tem os primeiros compassos em cima de uma melodia americana chamada Darn That Dream. Eu compus ela quando eu estava viajando, eu estava nos Estados Unidos, e compus ela numa praça. Comecei a fazer ela lá. E depois, quando eu cheguei aqui, eu concluí ela. A música foi ficando muito distante do Darn That Dream. E era um colega que estava viajando comigo que tem essa brincadeira de Olaiá. Tipo assim, né? É um jeito, né? Caramba, né? Olaiá, Olaiá, Olaiá. E aí acabou pegando, que eu estava com esse momento de ter feito essa música lá. E ela é uma bossa, e ela tem elementos jazzísticos. E ao mesmo tempo essa brincadeira, né? E uma homenagem também, né? Porque Olaiá é um nome próprio que eu inventei. Mas a escrita dele, a sonoridade tem a ver com os orixás e tudo mais. Apesar de não ser, é muito respeitoso isso, mas é uma referência também, é o Moacir Santos, né, na minha vida, outro pernambucano, que fez a música do Rio de Janeiro.
2: Você
1: também
2: participou, né, do Moacir Sinfônico, né?
1: Sim, foi ao ar aqui outro dia, muito lindo, a Deda me chamou. O Moacir é um maestro, né? O Moacir é um mestre que a gente tem na música.
2: Outro que ajudou a construir essa história, né? Com as rádios, né? Regendo,
1: sim,
2: as orquestras.
1: E compondo, ia fazer os arranjos, né? Você vê, porque os arranjos desses maestros, eles são muito importantes para a composição. Às vezes as pessoas não entendem o que é um arranjador, mas, por exemplo, pam, pam, pam, pora, pam, pam, pam, pam, né? Do
2: Baixa do Sapateiro.
1: Isso aí foi feito pelo Radamés em Atlas. Quando você começa a tocar essas primeiras notas que se repetem, já sabe, né?

0: Acabamos de ouvir a música Olaiá, de Eduardo Neves. Acompanhe o último trecho da entrevista com o instrumentista Eduardo Neves.
1: A música é como a alma, então a gente não pode imaginar o ser humano só no material, né? Então as coisas não são só materiais.
2: Tem que alimentar a alma também, né?
1: É, porque a alma é vida, né? Se a gente tirar a alma de uma pessoa, a pessoa está morta, né? Então o que adianta aquela matéria morta? E o que dá vida são essas coisas, é a cultura, né? A música, é a expressão de um povo, seu vocabulário, sua comida. Isso, né? Então isso aí tem que ser preservado, tem que ser cuidado e tem que ser, sobretudo, respeitado.

0: sobretudo respeitado.
1: Você fez uma homenagem aqui, né? Eu vi como homenagem, pelo menos, ao Copinha, né?
0: Sim.
1: Que foi seu professor.
0: Sim, o Copinha foi o meu mestre mesmo, assim, quem eu acho que abriu, me tocou com a música mesmo e com a ideia de ser músico. Eu fui aluno dele dos 14 aos 16 anos, foi um encontro curto, porque logo depois ele morreu, quando eu tinha 16 anos ele morreu, mas a última vez que ele tocou flauta na vida dele foi no meu aniversário de 15 anos, que ele tocou em público, assim, ele já estava muito cambaleante, assim, já tinha tido problema de infarto, já, enfim, problema de saúde, a saúde dele estava definhando. E a última vez que ele tocou foi quando eu fiz 15 anos, depois ainda fiquei com ele mais um ano e depois ele morreu. Ele morreu no mesmo dia que nasceu, ele morreu num carnaval, dia 4 de março de 1984. Eu tinha 16 anos, mas ele está vivo, porque é isso, né? A música ela é imaterial, não é um papel que você escreve uma partitura, a música ela é tocada, né? Ela é tocada, ela é ouvida, então ele fez lá muito tempo atrás, já morreu, assim como Beethoven, assim como, né, tantos músicos, João Gilberto. Então essas músicas são tocadas, toca a alma da gente, a gente toca para frente para tocar as pessoas e manter as pessoas vivas. O que o músico faz é isso, o músico mantém as pessoas vivas através da música.
1: Vamos encerrar com Saudades de Carolina de Copinha.

Acabamos de ouvir o flautista, saxofonista, compositor e arranjador Eduardo Neves. O programa Cena Instrumental é uma produção da TV Brasil e tem a apresentação de Bia Aparecida. A versão radiofônica contou ainda com a produção de Marina Braz e a sonoplastia de Rafael Napoleão. Muito obrigada a você, ouvinte. Se quiser mandar uma mensagem, escreva para ouvidoria@ebc.com.br. Até a próxima semana! Cena.

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4: 18 horas.
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Aqui fala Jussara Mendonça, trazendo para você expressões musicais de todo o mundo. No programa de hoje, uma homenagem ao Papa da Cora, o astro de Mali, Toumani Diabaté, músico que faleceu no dia 19 de julho de 2024, com 58 anos. Em destaque, momentos marcantes de sua brilhante carreira com astros das mais variadas tendências. Eu começo apresentando um tema do álbum Malikou, do trombonista norte-americano Russell Rudd e do malinês Toumani Diabaté na Cora, disco lançado em 2002. Russell Rudd faleceu com 82 anos, no dia 21 de dezembro de 2017. Você ouve Bamako, revelando Lassana Diabaté no balafon, Basekou Koyaté no ingone. Música do mundo e uma parceria musical do trombonista Russell Rudd e do mestre da Cora, Toumani Diabaté.

O documentário A Curva da Cintura revela uma conexão mágica de Bamako, Mali, com São Paulo, Brasil, através do encontro dos músicos Arnaldo Antunes e Edgar Escandurra com Tomane Diabaté, que aconteceu de 28 de março a 28 de julho de 2011. O registro está em DVD e CD. Música do Mundo apresentando Kaira, com Arnaldo Antunes no vocal, Edgar Escandurra na guitarra, Lassana Diabaté no balafon, Safiatou Diakité no vocal e seu autor Tomane Diabaté na cora. Depois você ouve a instrumental Neblina de Areia, com Ganda Tunkara no ingone, Sidiki e Tomane Diabaté na cora, e seu autor Edgar Escandurra na guitarra.

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1: O álbum Culanjan, lançado em agosto de 1999, revela o encontro do guitarrista e cantor norte-americano Taj Mahal com o astro de Mali, Papa Dacora, Toumani Diabaté. Música do Mundo apresentando Queen Bee, com seu autor Taj Mahal no vocal e guitarra, Ramatou Diakité no vocal, Basekou Koyaté no ngoni, um instrumento de cordas tradicional da África Ocidental, e Toumani Diabaté na cora.

Os autores, Edgar Scandula na guitarra e vocal, mais Arnaldo Antunes no vocal. Também a presença de Zumana Teretá no violino e vocal. Música do Mundo apresentando Arnaldo Antunes,

Eu volto com Malicu, em gravação de 2001, revelando o trombone do norte-americano Russell Rudd, o balafão de Lassana Diabaté, o baixo de Henry Schroy, o ingone de Basekou Koyaté, a cora de Tomane Diabaté. Música do Mundo apresentando Russell Rudd, Basekou Koyaté e Tomane Diabaté em solos divinos.

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1: Time Continua. Revela a autoria de Arnaldo Antunes no vocal, a autoria de Edgar Escandurra, que está na guitarra, violão 12 cordas, vocal e banjo. O mestre da cora, Tomane Diabaté, destaque do Música do Mundo de hoje.

Eu prossigo com mais duas composições do álbum A Curva da Cintura, um registro de 2011. Você ouve Psyu, escrita por Arnaldo Antunes, que está no vocal, e Edgar Escandurra, que está no vocal e guitarra, acompanhados do mestre da cora, Tumani de Abatê. Na sequência, a instrumental Rio Seco, de autoria de Tumani de Abatê, revelando Edgar Escandurra na guitarra acústica, no baixo Mohamed Coitá, na cora o filho de Tumani de Abatê, Sidik de Abatê, na guitarra rítmica Fanta Madi Koyate. Música do Mundo apresentando a música de Mali e Brasil.

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1: Rosmani é mais uma performance do álbum Malikou, lançado em 2002, de autoria de Tomane Diabaté, que você confere no Música do Mundo de hoje, com o trombone de Roswell Rudd, o balafão de Lassana Diabaté, o vocalista Mamadou Koyaté e a presença do mestre da cora, Tomane Diabaté.

Eu finalizo Música do Mundo de hoje com Grão de Chãos, escrita por Liminha, Paulo Miklos e Arnaldo Antunes, que está no vocal, acompanhado de Edgar Escandur no vocal e guitarra. Na cora, o mestre Tomane de Abatê.

0: Aqui eu termino o Música do Mundo, hoje prestando uma homenagem ao Papa da Cora, Domani de Abate, que faleceu com 58 anos no dia 19 de julho de 2024.
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0: Música do Mundo, sonoplastia Messias Melo. Produção e apresentação, Jussara Mendonça.
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4: Outro dia, em busca de determinada informação, caiu minhas mãos um almanaque de 1866 que as farmácias, pode crer, costumavam distribuir para seus clientes. Por força do hábito, examinei pelo avesso e descobri em seus textos um panorama encantador. Como todos os anos antes dele, 1866 foi um ano cheio de domingos. Nasceu e morreu gente. Declararam-se guerras e fizeram-se as pazes, não necessariamente nessa ordem. O barco a vapor, o telégrafo e a fotografia eram grandes novidades, e já havia no ar um xodó pela tecnologia. Mas não adiantava. Aquele mundo de 150 anos atrás continuava predominantemente literário. Eram tempos em que os mortais, como eu e você, flanando pelas grandes cidades, podíamos cruzar com os escritores nas ruas, os poetas, romancistas, pensadores. Podíamos segui-lo até seus cafés, nos sentarmos à mesa ao lado, ouvir o que eles diziam e, quem sabe, puxá-los pela manga e até lhes oferecer fogo para o charuto. Talvez em nenhuma outra época tantos gênios morassem nas mesmas cidades, quem sabe até em bairros vizinhos, e todos em idade madura, no auge de suas vidas ativas e criativas. Na Paris de 1866, por exemplo, roçavam cotovelos Alexandre Dumas, Victor Hugo, Baudelaire, Gustave Flaubert, Júlio Verne, Émile Zola, Mallarmé, Paul Verlaine, entre muitos outros. Em Londres, Charles Dickens, Lewis Carroll, Samuel Butler. Em Nova York, Herman Melville, Mark Twain, Walt Whitman, Ambrose Bierce, Henry James. Em Moscou, Turgenev, Tolstói, Dostoiévski. Em Lisboa, Antero de Quental, Camilo Castelo Branco e, claro, essa de Queiroz. Numa escada Leipzig, na Alemanha, não seria impossível esbarrar no Nietzsche. E em Estocolmo, na Suécia, no August Strindberg. Em Oslo, na Noruega, no Henrik Ibsen. A Copenhague, na Dinamarca, no Hans Christian Andersen. E no Rio, podia-se tomar um bonde e, de repente, descobrir que se estava viajando ao lado do Machado de Assis. Que viagem a 1866.
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Olá, boa noite! Está começando mais um Na Trilha da Tela. E hoje para falar do documentário A Música Natureza, de Léa Freire, dirigido por Lucas Veglinski. Ele é reconhecido como montador e havia dividido a direção do premiado Máquina do Desejo, documentário sobre o Teatro Oficina e a trajetória de José Celso Martinez. Nesse novo trabalho, Veglinski foca na vida e na obra da compositora, flautista, pianista e arranjadora Léa Freire, cujo trabalho foi pioneiro em romper barreiras entre os gêneros erudito e popular e costuma ser comparado em importância a Tom Jobim e a Hermeto Pascoal. Improvisadora de jazz, Léa pertence a uma vanguarda da música brasileira instrumental, que enfrentou a misoginia de um meio que costumava ser exclusivamente masculino. Ainda em atividade, a musicista é quem conduz a linha da sua história de vida, costurando depoimentos, imagens de época e também gravações atuais da sua obra. Uma obra que se incorpora à narrativa, não apenas comentando, mas também dando ritmo a ela. São essas composições inspiradas de Léa que vamos ouvir no programa que começa agora. A música Natureza, de Léa Freire, começa com uma bela montagem de filmagens da infância da musicista. As imagens em preto e branco se fundem perfeitamente com a música de Léa e sua voz em off contando detalhes dessa infância, repleta de brincadeiras e também da música produzida por sua mãe. Desde que se entendeu por gente, Léa sabia que seu destino estava ligado à música. Com uma formação que começou na música erudita, Léa teve a fortuna de poder ingressar no CLAM, o Centro Livre de Aprendizagem Musical de São Paulo, onde treinou improviso e foi apresentada aos integrantes do Zimbo Trio. Foi no convívio com grandes músicos que circulavam pela noite paulistana que Léa completou a sua formação, ouvindo, tocando e aprendendo com mestres que sempre se situaram no limite entre o erudito e o popular. Como era de se esperar, nem tudo foram flores na trajetória dessa grande instrumentista e compositora. Incompreendida pela família, que não a queria tocando na noite, ela foi expulsa de casa aos 17 anos e acolhida pela cantora Alaide Costa, que se tornou a sua segunda mãe. Nós vamos começar ouvindo da trilha sonora de A Música Natureza, de Léa Freire, as composições A Coisa Ficou Russa, com a própria autora ao piano, Astral, com Léa e o Quarteto de Cordas da cidade de São Paulo, e Choro na Chuva, do disco Cartas Brasileiras, que contou com a participação de grandes músicos e foi lançada em 2006.

Na trilha da tela de hoje é com o documentário A Música Natureza, de Léa Freire, dirigido por Lucas Veglinski. Léa passou a juventude trabalhando muito e estudando ainda mais, na tentativa de aprender o máximo possível sobre música. Numa viagem a Nova York, ela lembra para o filme que sentava-se do lado de fora dos bares de jazz, por não ter dinheiro suficiente para assistir às apresentações. Escutar e aprender com outros colegas foi uma constante na vida dessa musicista, que conviveu e trocou com artistas como a já citada Alaíde Costa, Hamilton Godoy, Arismar do Espírito Santo, Silvia Góes, entre muitos outros. Ela lembra ainda no documentário do período em que abdicou da música para se dedicar à maternidade, trocando de profissão e praticamente adoecendo por não tocar. O retorno celebrado em apresentações que são recuperadas pelo filme se funde à própria alegria de Léa, ao lembrar como a música faz parte da sua essência como ser humano. Nós vamos seguir ouvindo da trilha sonora de A Música Natureza, de Léa Freire, as composições Copenhagen, com a própria Léa ao piano, Mamulengo, interpretada pelo pianista Hamilton Godoy, Nas Crinas do Vento, parceria de Léa com Jean Garfunkel, interpretada por ele e Joana Garfunkel, e tendo Léa na flauta, e ainda Sambito, com Léa Freire ao piano.

Na trilha da tela de hoje é com o documentário A Música Natureza, de Léa Freire, dirigido por Lucas Veglinski. O que mais impressiona em A Música Natureza, de Léa Freire, é o fato de que, mesmo utilizando elementos comuns no gênero, como os depoimentos, as filmagens de época e novas gravações, o documentário consegue ser dinâmico e inovador, pela forma como utiliza o seu principal fio condutor, a música. O filme faz com que a música se funda na montagem do documentário, dando ritmo e também comentando cada sequência. É curioso perceber que, se Léa foi inovadora na forma como fundiu os conhecimentos da música erudita e popular em sua obra, o documentário também consegue engrenar esse elaborado diálogo entre cena e trilha. Há todo um aspecto sensorial no filme, nos trazendo para dentro da experiência de vida dessa artista inovadora que conseguiu imprimir sua marca num ambiente machista e excludente. E nós vamos seguir ouvindo da trilha sonora de A Música Natureza, de Léa Freire, as composições Samba de Mulher, com Joyce, Filó Machado, Tuti Moreno e Banda Mantiqueira, Vento e Madeira, com Teco Cardoso na flauta, e Turbulenta, com Léa Freire, ao

Ouvimos Samba de Mulher com Joyce, Filó Machado, Tuti Moreno e Banda Mantiqueira, Vento e Madeira com Teco Cardoso na flauta e Turbulenta com Léa Freire ao piano. Todas são composições incluídas na trilha sonora do documentário A Música Natureza de Léa Freire, dirigido por Lucas Veglinski. E o Na Trilha da Tela fica por aqui. O programa teve na técnica Elton Noal, produção e apresentação de Jaqueline Chala, coordenação de programação de Adalberto Rodrigues e direção geral de Beto Xavier.

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3: Hoje você confere aqui o tão aguardado EP de Nina Oliveira. Tocou um Forró é o primeiro álbum da cantora e compositora.
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3: Nina Oliveira é uma jovem cantora, poeta, atriz, apresentadora e compositora paulista que vem lançando trabalhos progressivamente desde 2016. A sua sonoridade abarca muito da MPB, Ijexás, Afrobeats, Forró e Rap R&B. A frase em que Nina escolheu para ser o título de seu disco saiu da música Naís, um sucesso da cantora, um dos destaques de sua carreira musical.

0: Sinfonia em Ré Maior, RV 786, de Antônio Vivaldi. Conjunto Inferme d'Amore.
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7: Horas, 7 minutos.
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Hoje, o Roda de Choro apresenta o álbum Saudades de um Clarinete, que reúne composições do potiguar Sebastião de Barros, batizado no meio musical como Cachimbinho. O disco foi gravado pouco antes da morte de Cachimbinho. No encarte do LP, um texto do jornalista, compositor e produtor musical Aloysio Falcão informa que ele seria o primeiro lançamento de uma gravadora idealizada por Paulinho da Viola, Chico Buarque, Fernando Faro, Toninho Moraes e o grupo MPB4.

montadora não foi adiante, porque os entendimentos com a indústria que forneceria os equipamentos de prensagem falharam. Deste sonho, restaria apenas uma gravação histórica com os últimos sopros do sonoroso clarinete de cachimbinho. A partir de um telefonema de Fernando Faro, o estúdio Eldorado adquiriu a gravação original e lançou o disco em 1981. A recuperação do material só foi possível com o apoio de algumas pessoas que se empenharam em resgatar do ineditismo esse importante documento da música popular brasileira. Estela e Gilca Barros, viúva e filha de Cachimbinho, Valdinha Barbosa, viúva de Ayrton Barbosa, produtor do disco, além de Paulinho da Viola, Toninho Moraes, Elton Medeiros e Paulo Moura. Vamos começar o programa ouvindo Eu Quero É Sossego, composição de Sebastião de Barros, o Cachimbinho.

Acabamos de ouvir Sempre, e Eu Quero É Sossego, composições de Cachimbinho, registradas no álbum Saudades de um Clarinete. Cachimbinho iniciou a carreira musical em Itaipu, no Rio Grande do Norte. Participou de diversas formações em sua cidade natal, entre elas o grupo Pan Jazz. Sempre se interessou pela música tradicional e por estilos mais modernos. Em 1938, passou a integrar a famosa Orquestra Tabajara, onde tocou até 1942. Mudou-se para o Rio de Janeiro e atuou como clarinetista, compositor e arranjador, além de trabalhar também para a televisão até a década de 1960. Ao longo de sua trajetória, gravou mais de uma dezena de discos autorais. Continuando Roda de Choro, vamos ouvir Meiguice, composição de Sebastião de Barros, registrada no álbum Saudades de um Clarinete.

Acabamos de ouvir Tô Sempre Aí e Meiguice, composições de Sebastião de Barros. A marca inconfundível do talento de Cachimbinho como arranjador está presente em todas as faixas do disco Saudades de um Clarinete. E a singularidade desta gravação também é creditada ao músico Ayrton Barbosa, que a dirigiu com entusiasmo e extraordinária competência. Continuando o Roda de Choro, você ouve agora Gilca, composição de Sebastião de Barros, em homenagem à sua filha Gilca Barros.

e Gilca, composições de Cachimbinho, registradas no disco Saudades de um Clarinete. No encarte do álbum, o músico Paulo Moura lembra que Cachimbinho foi um expoente da fase áurea das big bands, quando a clarineta representava a sonoridade mais aguda das bandas de jazz. No Brasil, as orquestras lideradas pelos clarinetistas Severino Araújo e Zacarias também apresentavam fortemente esta influência jazzística. Cachimbinho dedicou-se ao jazz, ao choro, ao conjunto regional e integrou a Orquestra Sinfônica da Rádio MEC. Continuando Roda de Choro, vamos ouvir Velhos Companheiros, composição de Sebastião de Barros, o Cachimbinho.

Acabamos de ouvir Penumbra e Velhos Companheiros, de Cachimbinho, registradas no álbum Saudades de um Clarinete. O Roda de Choro quer ouvir a sua opinião ou sugestão. 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Continuando o Roda de Choro, você ouve agora Simoninha na Barra, composição de Sebastião de Barros.

Acabamos de ouvir Ternura e Simoninha na Barra, de Sebastião de Barros. Composições registradas no álbum Saudades de um Clarinete. Último disco gravado por Cachimbinho, lançado postumamente pelo selo Eldorado, em 1981. A atuação de Cachimbinho no jazz do Brasil foi pontuada pela criação de formações camerísticas e por orquestrações para instrumentos até então pouco utilizados, como a trompa, o violoncelo e o oboé, que passaram a integrar a cozinha jazzística tradicional. Além de sua carreira como compositor e arranjador de jazz, Sebastião de Barros foi também um dos maiores compositores de choro de todos os tempos. Seu primeiro choro gravado foi Sonhando, com Ademil de Fonseca e a orquestra de Severino Araújo. Logo depois, gravou Sonoroso, composição que se integrou definitivamente à tradição musical brasileira. Continuando o Roda de Choro, vamos ouvir agora os dois primeiros choros gravados de Cachimbinho, compostos em parceria com Del Loro, em gravações registradas no álbum Choros Famosos, de Ademil de Fonseca.

Acabamos de ouvir Sonoroso e Sonhando, os dois primeiros choros gravados de Cachimbinho, compostos em parceria com Del Louro, na voz de Ademil de Fonseca. Continuando Roda de Choro com as músicas do álbum Saudades de um Clarinete, vamos ouvir Autoplágio, composição de Cachimbinho.

Encerramos o Roda de Choro, que apresentou o álbum Saudades de um Clarinete, ouvindo Catita, composição de Sebastião de Barros. Além de cachimbinhos, solos de clarinete, participaram desta gravação os músicos Zé Bodega, solista de saxofone e clarinete, e o quinteto de saxofones, formado por Dulcilando Pereira, o Macaé, Alberto Viana Gonçalves, Ademir Gomes, Clóvis Timóteo Guimarães e Elcio Jardim Brenha. E ainda Edson Antônio Marim, o Marinho, ao piano, Edgar Nunes, o Bituca, na bateria, Antônio Augusto de Magalhães, no baixo, Daldete de Azevedo, o Neco, no cavaquinho, Damásio Batista de Souza Filho, ao violão, Rafael Rabelo, ao violão de sete cordas, Jorginho, no pandeiro, Gessé Sadoc, ao trombone, Heraldo Reis, no pistão, e o quinteto Vila Lobos, formado por Carlos Seabra Rato, na flauta, Eros Martins de Melo, ao oboé, Paulo Sérgio Santos, na clarineta, Carlos Gomes de Oliveira, na trompa, e o produtor do disco, Ayrton Barbosa, ao fagote. O Roda de Choro tem produção e roteiro de Samanta Ribeiro, sonoplastia de Silas Mendes e Vinícius Sampaio, coordenação de produção de Adriana Ribeiro e gerência da Rádio MEC de Cacá Santiago. Este programa contou com pesquisa realizada na Discoteca das Rádios MEC Nacional e no site da Casa do Choro. Eu sou Raquel Ricardo e espero você no próximo Roda de Choro.

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